0: aí foi uma verdadeira delícia de ouvir, né? Agora, gente, pequena pausa, intervalinho comercial, daqui a pouquinho eu tô de volta.
1: Apenas o tempo de tomar uma água e já já eu volto pra seguir com o nosso embalo, deixando o coração bater cada vez mais forte. Aguenta aí, tá?
0: Em breve, gente, questão de instantes, o Paixão Sertanejo vai estar de volta, tá? Com aquela programação de maravilhosas pra você conferir.
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3: 7h59.
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1: De volta com a trilha do sertanejão que embala a programação. Paixão Sertaneja, esse é o nome do melhor programa. O coração agora lidera e a viola prontamente responde. No Paixão Sertaneja, mantemos a tradição de tocar apenas as modas que todo mundo adora. Do jeito que tem que ser.
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0: Eu tenho certeza que essa faixa aqui é daquelas que a gente precisa escutar mais uma vez, sem demora. Aproveite cada instante. Se você tá pensando em alguém bem especial que toca o coração, manda essa pra ela. O Paixão Sertaneja segue por aqui, moçada, trazendo as melhores, só as melhores, pra dar aquela aquecida básica no coração.
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0: pessoal, tem uma pequena pausa na nossa jornada musical pela música sertaneja. Seguinte, pausa breve, porque até o nosso coração precisa de preparo para as novidades que se aproximam. Aguenta aí. Segura aí, minha gente. Já já eu tô de volta com o Paixão Sertaneja, trazendo mais e mais músicas para aquecer a alma.
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2: 8:17.
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0: Estamos aqui de volta, perseverantes na jornada musical de sertanejão de sucesso. Com a viola ressoando, nosso coração se enche de expectativa por mais emoção. Aqui no Paixão Sertaneja, a trilha é feita de música que abraça profundamente a alma da gente.

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0: sim, é que é som gostoso. Guarda bem essa, leva pro fundo do coração. Essa daqui trouxe lembranças daquela pessoa ou daquele lugar específico, que eu tenho certeza, não foi? Prepare-se, porque ainda tem muita canção. Tem muita, muita, muita canção incrível pra passar por aqui.
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0: 8h31.
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1: E começamos por aqui então, gente, a nossa viagem pelo mundo sertanejo, onde o rumo é sempre garantido. Se você permaneceu conosco, é sinal que o melhor ainda está por vir. Viola em ponto de bala, moçada amiga, sanfona ecoando suspiros e o coraçãozinho marcando no compasso da próxima música. Aqui no Paixão Sertaneja, cada canção reflete um fragmento da nossa essência, mostrando verdadeiramente os nossos sentimentos. Então, vamos juntos nessa caminhada, segure firme, porque o caminho tá lindo, tá? E aqui as emoções só aumentam.
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0: gente, mas agora vamos fazer uma pequena pausa nessa jornada de música de qualidade. Precisamos de um breve intervalinho para molhar a garganta e ajustar a viola antes de continuar. Faz o seguinte, continue com a gente porque o caminho ainda reserva muita música boa. O Paixão Sertaneja volta muito em breve, tá, gente? Já já tem mais por aqui.
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2: 8h45.

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1: Existe uma teoria que se chama 90-10, onde uma pessoa tem 90% daquilo que você procura em alguém, só que você foca naqueles 10% que falta. Aí você sai pra rua, se aventura, e realmente você encontra aqueles 10%, mas não se deu conta que perdeu os 90%.

0: chegamos ao término de mais um Paixão Sertaneja, meu povo. Foi um prazer imenso trilhar essa jornada de boas modas com você aí do outro lado me acompanhando. Um grande beijo! Com cada canção revivemos momentos, sorrimos, nos emocionamos e deixamos o coração se expressar. Eu sou a Josi Mai e estou profundamente agradecida por estar com você, por ter a sua agradável companhia junto de mim em mais um programa. Não é apenas música, o sertanejo é conexão, é recordação, é autenticidade. Não deixe a tristeza tomar conta de você, porque ó, a gente já marcou a nossa próxima viagem, o nosso próximo encontro. Até então, zele por si mesmo, inspire-se e continue permitindo que a vida flua ao som de uma boa música sertaneja.
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2: 8h55.
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2: Saudações para você curtindo aqui a nossa programação maravilhosa. A partir de agora, eu, Érica Monteiro, comando Classe A. Aqui a gente vai curtir as canções que marcaram época. E ouvir o nosso Classe A é sempre um momento único e inesquecível. É uma verdadeira alegria trazer para você a programação mais gostosa do rádio. O coração se enche de nostalgia quando a música transforma lembranças passadas em presentes vividos. De volta para você, a emoção que aflora as paixões. Cada nota musical nos convida a resgatar sentimentos e as melhores emoções. E a gente começa a nossa aventura musical por hoje.
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0: Aqui no Classe A, uma linda sequência de bom gosto sem parar. Canções que tocam os corações.
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0: Acompanhe comigo Classe A, uma fina seleção musical para você. Venha junto na programação mais especial. Daqui a pouco, mais uma seleção incrível para você. Em instantes, a emoção continua para você aqui no Classe A.
1: Classe A, volta em instantes, com mais músicas para você recordar. 10h24.

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1: Estamos de volta com Classe A, uma experiência exclusiva para você, ouvinte de classe, despertando as melhores recordações. E a gente segue nessa vibe exclusiva do Classe A. A emoção fala mais alto por aqui. Chegando para você mais um belo sucesso.
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0: Não mude de sintonia. Os sucessos e as emoções do passado continuam para você aqui no Classe A. Chegamos em nosso intervalo e já já estamos de volta com mais canções icônicas.
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2: 10h41.
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1: O Classe A está de volta para você. Obrigada pela gentileza da sua audiência. Canções que marcaram gerações estão de volta aqui no Classe A. E a gente continua a saga da boa música. Classe A no ar para você.
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0: De uma faixa para outra, a magia continua. A gente ouve agora mais um lindo sucesso. O coração sempre bate mais forte aqui no Classe A. Com você, mais uma bela canção.
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0: Você está curtindo comigo Classe A, uma experiência única que celebra a qualidade da música aqui na sua rádio. Em alguns instantes, vamos mergulhar em melodias que atravessaram décadas e continuam a tocar corações. Em instantes, eu estou de volta trazendo mais sucessos para você aqui no Classe A.
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2: 11 horas.

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0: 11 e 1.
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2: Classe A segue despertando emoções. As canções que marcaram época e tocaram corações, você ouve aqui no Classe A.

0: A emoção e a nostalgia estão no ar para você. O sucesso continua. Você está curtindo Classe A. Muito mais sucessos para você.
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0: Novas sensações ao toque de inesquecíveis canções? Só aqui no Classe A. A música que nos transporta por caminhos de saudade estão aqui no Classe A. Vamos fazer uma pequena pausa agora, mas em instantes voltaremos com mais clássicos inesquecíveis no Classe A.
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2: 11:18.

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1: Retornamos com Classe A nessa atmosfera cativante de boa música. No Classe A, cada faixa musical é uma nova recordação. No Classe A, cada trilha sonora visita uma página da sua vida.
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0: Continue com a gente aqui no Classe A, onde a boa música não para. A seguir, continuam as emoções do Classe A. Hora do intervalo aqui no Classe A e em instantes estamos de volta com o programa mais apaixonante.
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2: 11:34.

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2: Você é sempre bem-vindo e bem-vinda aqui no Classe A, onde cada canção transforma o nosso momento em um evento único. O melhor do passado em forma de música para você. Não mude de sintonia. Siga junto comigo aqui no Classe A.
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0: carro classe A, a emoção é uma presença marcante. Tem muito mais sucessos para você aqui no classe A.
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0: Encerramos mais uma edição do Classe A. Foi um prazer imenso compartilhar com você esses momentos incríveis. Resgatamos grandes recordações ao som do nosso programa. Quero agradecer a sua gentileza de audiência. Sou Érica Monteiro e me despeço por hoje. O nosso encontro está marcado no próximo Classe A. Se cuide com amor e até o nosso próximo encontro.
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0: 18:59.
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0: 2 e 4.
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receba o nosso caloroso bem-vindo ao Coração Sertanejo, dedicado a todos que abraçam com fervor a essência da música sertaneja. A cada frase escrita, o texto ganha alma, invocando lembranças e sentimentos que chegam como uma grata companhia no final do dia. Aqui, onde os sentimentos se encontram com as melodias, cada canção penetra profundamente na alma e nos entendedores da simplicidade. Aumente o volume! O verdadeiro sertanejo de raiz vai começar agora! Prepare-se para uma viagem repleta de emoções pela estrada que já está aberta!

uma coisa dessas. Vai pra

deixando para trás esse estilo que definiu nossa sintonia. O sertanejo é assim, une, toca o coração e está lá a qualquer hora. E para manter essa atmosfera, seguimos com mais músicas e qualidade.

0: hora daquela tendência que afeta a nossa essência e é hora de uma pausa curta. Faça uma pausa, prepare-se emocionalmente. Logo mais tem continuação da nossa boa prosa e verdade sertaneja. Continue aqui no Coração Sertanejo. Já retornaremos.
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2: 4:17.

0: Geração Sertaneja, estamos novamente reunidos para sentir o pulsar da música sertaneja. E com esse compasso que seguimos adiante, levando nossos corações com as memórias que nos definem. A harmonia permanece forte, unindo-nos ao essencial, o coração que vibra ao som da música. Prepare-se, porque já vem nova música para celebrar sua vida nesse instante.
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2: Para vocês, parabéns, parabéns a todos aí, muito obrigado.
3: Talismã.
2: Talismã. Obrigado.

que não deu certo. Obrigado a todos. Tchau, tchau, amor. Tchau, tchau.

encerrar essa faixa musical, o coração sertanejo continua inabalável, enviando emoção diretamente a você. Cada acorde que ecoa é um avanço na trilha que seguimos juntos. E a jornada continua, agora trazendo ainda mais estilo.

0: Aqui no Coração Sertanejo, o clima está incrível! Mas vamos pausar rapidinho, não saia daí, ainda temos muito mais emoções para entregar até você. Segure aí, que logo logo tem mais sertanejo para você no Coração Sertanejo.
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2: 4:31.

Coração Sertanejo de volta. Estamos sempre levando a essência do sertão para perto de você. Nesse ritmo seguimos adiante, pois o caminho da música não tem fim. Aumente o som, pois temos mais estilo e emoção para embalar o seu coração agora mesmo.

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beleza dessa moda, o que nos resta é a convicção de que o sertanejo sempre será vigente. É ele que embala nossos dias, unindo histórias e emoções. E para manter o coração em movimento, seguimos com mais uma!

0: Logo voltamos com mais músicas. Os que vibram na mesma frequência percebem que as emoções nunca param realmente. Dentro de instantes, traremos mais melodias para embalar as suas experiências.
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2: 4h44.
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0: Retornamos com o coração sertanejo, mantendo a estrada da emoção sempre viva ao ritmo da nossa sintonia. Cada volta é um abraço mais apertado desses que só a música sertaneja sabe dar. Aqui memórias e sentimentos se misturam, fazendo o coração pulsar com mais intensidade. E para seguir nesta jornada, aumente o volume, que a trilha sonora já está pronta para tocar a sua alma.
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nos despedirmos dessa moda recente que cativou nossos corações, estamos finalizando nossa jornada por hoje. Eu sou André Aguiar e foi uma felicidade enorme dividir essa experiência com você aqui no Coração Sertanejo. Cada melodia nos trouxe lembranças, saudades, sorrisos que guardamos na alma. Nessa mesma vibe, seguimos juntos, seguindo sempre exaltando o espírito sertanejo. Grato pela sua audiência, por estar sempre desse lado, proporcionando sentido a cada etapa da nossa viagem. Nos despedimos por hora, mas ficamos no aguardo de nos vermos novamente. Até mais!

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1: Ao som do berrante mais famoso do Brasil, tá chegando o Tchó e Pepe. Bom dia, cidade, bom dia, sertão. Obrigado, mais um final de semana. Um final de semana esplêndido pra você, de saúde, alegria, com Deus no coração, muita fé e alegria aqui no seu rádio, gente.
2: Bom dia, bom dia, bom dia, turmaiada do sítio, da chácara, das fazendas, pessoal do interior, pessoal da cidade. Alô, tubarãozada, turma da rodagem, é o Tchó e Pepe chegando a partir de agora, bagaceira tá feita, a confusão tá armada aqui na rádio, segue com nós!
1: Esse programa aqui tem gosto de chimarrão, cheiro de café e um abraço bem grande pra você.
2: Bom dia, vamos acordando aí, turmaiada!

0: hoje no programa nós vamos falar da vadiuzada, mas não é o Tchoyo Beppe, é a vadiuzada que trabalha não, que faz de conta que trabalham lá na capital federal, que foi uma semana pouco produtiva essa última que passou, porque teve jogo de Copa, feriados, festa junina no Nordeste. Parece que o que menos tinha em Brasília era político essa semana.
1: Pois é, Beppe, mas semana que vem é muito importante. O pau pega lá, decisões importantíssimas relativas ao agronegócio que nós vamos falar aqui no programa. E tem ainda um novo presidente da ProSoja Brasil, Houston.
0: Vamos falar aí que o compadre Lucas Beber já está trabalhando por lá, assumiu. Tem também informação importante de um trem baguala aí. Quando eu falo trem é porque é as ferrovias, né? Teve ferrovia inaugurada em Mato Grosso, tem previsão de novas ferrovias pro Brasil aí, e o agro agradece esse tipo de coisa.

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1: Amigo, mesmo com uma semana de baixa movimentação no Congresso Nacional, essa semana que passou ali para trás por causa de feriado e Copa do Mundo, diabo a quatro, o setor agropecuário se articula para avançar em coisas prioritárias, principalmente em esta semana que entra ali para frente, justo?
2: Sim, sim, tem uns temas importantes. Entre eles, deve ganhar destaque a renegociação do endividamento rural, que a turma tão dele, grito, tiro e cheque frio lá. Porque isso ali está estimado em 65 bilhões de real. O projeto relacionado dos biocombustíveis também deve entrar em pauta. E a votação de vetos que impactam diretamente o setor do agronegócio. Então os caras não trabalharam muito a última semana, mas semana que vem, essa que está entrando aí, diz que vai ser uma semana de pau dentro, rapaz.
1: Tem que se espichar, rapaz, destravar o agronegócio ali. Bom dia, cidade, bom dia pra você do comércio, bom dia pros padeiros que estão cedo ali queimando a rosca pra gente, rapaz. Que alegria.
2: Queimando a rosca. Tá louco, homem.
1: Ei, vamos de música, já já estamos de volta. Alegria e notícia no seu rádio com Choi Beppe.

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0: Meus amigos, minhas amigas que sentem esse programa com o pastor Tchó e o Diácono Beppe, é hora de reflexão aqui no programa.
1: Reflexação, vamos falar de política. Ah, mas eu não gosto de política. Eu sei, às vezes tu não gosta, mas a política é importante, ela tá presente em tudo no nosso Brasil. Justamente. Gostando ou não gostando, é?
0: Isso aqui, Beppe, eu apartei uma prosa do Cláudio Branchieri. Ele é deputado estadual no Rio Grande do Sul, mas além disso é mestre em economia pela Universidade Federal do Rio Grande, uma das figuras mais importantes aí sobre essas situações de esquerda, direita, pra gente compreender um pouquinho o que cada um tá fazendo e como isso afeta a nossa vida. Sorta a prosa do homem, bonitão.
2: Nós abrimos mão, nós da direita, né? Muito tempo daquilo que nós chamamos de guerra cultural. A guerra cultural é dominar a cultura, é dominar o cinema, é dominar o turismo, é dominar o financiamento da cultura, as universidades, pra gente ficar discutindo a economia. E a esquerda disse, eu não vou discutir a economia. Eu vou incutir na cabeça das novas gerações, um pensamento hegemônico que, de certa forma, vai privilegiar aquilo que eu quero para o país. Então, por exemplo, é difícil dizer para o cara, dizer assim, cara, olha o SUS. O SUS é inviável. Não hoje. Mas daqui a 20 anos vai ser. Ele é um esquema Ponzi, porque cada vez mais as pessoas vão envelhecer, vai ter cada vez menos gente trabalhando para sustentar o sistema. Hoje eu já tenho filho, daqui a 20 anos ele vai colapsar. Só que ninguém diz, o cara diz, vai colapsar, mas não vai ser no meu governo. Então eu vou empurrando com a barriga, alguém um dia vai estar com a bomba na mão, mas não vai ser eu. E isso está tão impregnado na mente das pessoas. Não. A saúde é um direito. Sim, eu sei que é. A saúde gratuita é um direito. Tá bom, ok. Mas tu sabe que se tu ganha de graça, alguém tá pagando. Qual é a tua contrapartida para a sociedade para que eu possa te dar isso de graça? Tu trabalha? Não, eu recebo Bolsa Família. Digo, ah, entendi. Então tu recebe saúde de graça, que alguém pagou. E ainda alguém te paga pra ti, porque tu não tem condições, é isso? E aí a educação, não, a educação tem o pé de meia. Não, por que tu tem pé de meia? Não, porque as pessoas, eu preciso incentivar o teu filho a estudar. Digo, entendi. Então tu recebe saúde de graça, que alguém tá pagando, recebe o Bolsa Família, que alguém tá pagando, e o teu filho, pra ti, que tu não precisar de mim, ou de outras pessoas gerando riqueza, pra mim convencer ele pra escola, tu tem que pagar uma bolsa pra ele, é isso? De que nós estamos falando? Isso tudo é domínio cultural. E se um candidato diz que está errado, ele perde a eleição. Então, primeiro eu preciso mudar esta cultura que foi colocada por décadas, no mínimo desde a Constituição de 88, para aí depois eu poder mudar.
0: Esse foi o Cláudio Branchieri, deputado estadual do Rio Grande do Sul e também da Universidade Federal do Rio Grande, falando no podcast A Voz do Churrasco, sobre essa coisa importantíssima que às vezes fica com raiva, tá, da política, meu querido. Política é na família, em casa, em todo lugar, tá bom? Pense direitinho, vai analisando a capivara dos próximos candidatos aí. Esse ano é um ano eleitoral, decisivo, importantíssimo. Vote de maneira consciente e, ó, usa a internet, pesquisa a vida do cara aí, entendeu? A capivara dele vai te ajudar a tomar a tua melhor decisão.
1: E um conselho do Tchó e Beppe, às vezes a turma fica naquele brigueiro lá só pra presidente, Lula pra um lado, né? Família do Bolsonaro pro outro lado aí, e gentarada, a política é muito maior do que isso aí, tá? Se tu não escolher bem o teu governador ali do teu estado, se tu não escolher bem senador, deputado federal, deputado estadual, não adianta tu querer flocar só na parte do presidente, tá? A turma do Congresso aí faz uma diferença grande. Às vezes o cara elege um lá em cima, mas daí elege uns pica-cueca pro lado de baixo, não adianta nada desse jeito, é.
0: Programa no pé do eito, um programa que contenta gregos e baianos. É,

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2: Vamos fechar as portas do cabaré que tá na hora, meu velho!
0: Deixa aí, Curi, velho! Traz meia dúzia, limpa os copos e troca as primas!
3: Chora, mulherada!

Bom dia, turmaiada! Queremos agradecer o pessoal que recebe o Choi Bep de braços abertos nessas andanças aí. Última semana tivemos compromissos importantes em Sorriso, a capital nacional do agro, gravando uma campanha sensacional para o hospital, a turma do hospital Nossa Senhora de Fátima. É uma campanha que vai ao ar logo, logo ali nas internet. E também tivemos participando, né, Tio, agora, essa última semana da inauguração da Tonelo Construção e Acabamento em Lucas do Rio Verde. Que baita loja que é...

0: também no Mato Grosso. Entre, eu tô louco pra falar que nós vamos estar em Salvador, mas não fechou
1: ainda. Deixa, né? Deixa os homens fechar ainda, né? Estamos negociando. De repente, na semana Farroupilha, vamos estar em Salvador aí, com a turmaiada do CTG.
0: Abraço pros amigos de Boa Vista lá em Roraima. Tem um orçamento lá, Tio Ibepe negociando. Vamos ver que bicho que dá. E Pato Branco também lá no Paraná, gente. Ó, calma aí que o Bep tá organizando a agenda ali com o Leonel, que é nosso empresário. Devagarzinho vamos se ajeitando pra estar presente ali. Apesar que tem as políticas esse ano, uma agenda corre solta ali.
1: É. Olha aqui, ó, falei do Grêmio aqui, os caras já estão pedindo. Onde é que compra os ingressos pro Grêmio em Sinop, Tio Bep? No Bilhete Agora, tá? Entra agora no site ali, Bilhete Agora, pra vocês comprar o ingresso e não ficar de fora desse jogão. Tu vai lá comigo assistir, Tio?
0: O que eu, Colorado, vou fazer nessa porra do jogo desse aí, amigo?
1: Vai lá pra mim poder ter corneteado de perto.
0: Eu? Homem. É. O meu time não vai jogar, cavalo.
1: Eu tenho uma ideia. Seguro. Faz uma camisa, metade da Chapecoense e metade do Colorado e vamos lá comigo. Eu te compro o ingresso.
0: Tá. Você tá considerando que a Chapecoense vai ganhar?
1: Que não? Vai ganhar o quê? Pário?
0: É jogo, de mão. Chama o Tio Ibepe pro teu evento, compadre. 669
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0: Pois é, Beppe, eu falo em otimismo e oportunidade, eu queria soltar aqui a prosa do nosso amigo Dr. Plínio Nastari. Ele falou lá naquele podcast do Datagro sobre oportunidades nesse momento no Brasil. É, tem oportunidade sim, que não é só choradeira não. Fala aí, Dr. Plínio.
1: E Mauro, na verdade, o Brasil em agropecuária é um livro aberto, cheio de páginas em branco. Se você for pensar, nós temos um país com 851 milhões de hectares, 340 milhões de hectares agricultáveis, e a gente ocupa só 88 milhões de hectares. Então, nos últimos 30 anos, a área ocupada com pastagem diminuiu de 192 para 160 milhões de hectares. Por quê? Porque está havendo uma intensificação da pecuária. No mesmo período, mais do que triplicou a produção de carne vermelha no Brasil. Então, isso aí é produtividade, melhora de qualidade, e é isso que o Brasil tem que fazer.
0: Esse foi o Dr. Plínio Nastari falando aí no podcast da Tagro sobre oportunidades. Tu prestou atenção ali, bonito?
2: Ah, sim. Será que até nós, que somos meio judiados e já de idade, temos alguma oportunidade ainda, tio?
0: Sempre tem. Programa no pé do Eito, mandando um abraço.
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1: 5:55

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1: Getarada, o presidente da ProSoja Mato Grosso, nosso compadre Luca Costa Beber, já tá trabalhando, rapaz, arregaçou as mangas e já tá provisório lá na ProSoja Brasil, que ele assumiu esses dias pra trás, tu viu falar, tio?
2: O que aconteceu com o outro lá, Beppe?
1: Ele foi empossado depois do afastamento do compadre Maurício Buffon, porque o Maurício deixou o cargo que ele vai disputar, vai ser candidato a uma vaga de deputado federal lá pelo Tocantins nas eleições desse ano. E daí o piazão de Nova Mutum aí, que é o Lucas, disse que vai ficar à frente da ProSoja aí por pelo menos 4 meses agora, até que passa essas fusarcas de eleição, mas diz que tá firme e forte nos propósitos aí, que é defender, né, as principais pautas do agro, como endividamento, reforma tributária, segurança jurídica, o combate lá, negócio da moratória da soja.
2: Tá certo, é.
1: E o Luca é um piabão, né, amigo nosso, conhecido, é cria de Nova Mutum, um piá bagualo.
2: Sucesso aí, querido!
3: Diego!
4: Alô, amigo Tio Ibepe, e a você que já se encontra no pé do eito. Nós ainda estamos no aguardo da promulgação da lei que altera a Constituição Federal para mudar a escala 6x1, né, fazendo aumentar um dia de descanso na semana do todo o trabalhador brasileiro. E essa semana, uma decisão liminar proferida pela primeira vara federal do Distrito Federal determinou que o governo federal pare de utilizar dinheiro público para alavancar a campanha a respeito do tema. Isso que, segundo a decisão, pode configurar o uso indevido de dinheiro público. Segundo a decisão, apenas no dia 15 e 18 de abril foram utilizados mais de R$ 880 mil em redes sociais para fazer a propaganda acerca do fim da escala 6x1. 15 e 18 de abril foram os dias de votação na Câmara dos Deputados, ou seja, visando claramente pressionar os parlamentares a aprovar a proposta do governo. Significa que não pode ser feito a divulgação com o uso de dinheiro público, aquilo que não impede a divulgação orgânica do conteúdo, que é aquela que não tem despesa, que você faz na sua rede social. Então o governo não pode utilizar dinheiro para fazer dinheiro do governo nosso, né, dinheiro público, para fazer propaganda política, o segundo entendeu a juíza de Brasília. Vamos aguardar aí, que ainda não foi aprovado, aquilo que parece-nos que é um caminho sem volta. Tá bom? Um grande abraço e até a próxima.
2: Alô, amigos que sentem o programa do Tchoy do Beppe, aqui na melhor emissora de rádio da cidade. Tamo junto no pé do eito. Quer conversar com nós, bicho velho? Chama nós ali na caixinha de fuxico do Instagram. Aproveita e segue nós lá, tá? Tchó e Beppe, com TCHO. Tchó e Beppe. A hora que aparecer dois bonitão de bigode ali, é os louco velho aqui pra prosear contigo, tá bom? Também tamo no tal dos Facebook, YouTube, todas essas porra de internet, que eu não entendo nada, mas enfim, diz que tamo lá e tamo famoso de ter.
1: Sabe onde é que é o buraco mais embaixo, Tchó? Essa época que tá todo
2: ontem
1: mundo...
2: à noite eu descobri.
1: Não é isso, homem.
2: Apesar da idade,
1: eu tô falando outro.
2: Que o pelo do lobo cai, mas os vícios continuam.
1: Depois que inventaram o Viagrinha, rapaz. Ó, eu tô falando outro buraco. O buraco que.
2: Então,
1: que...
2: tem um que é um pouquinho depois.
1: Não, tio, eu tô falando outra
2: Esse
1: coisa.
2: Esse aí é mais difícil, tem que negociar.
1: Não é isso aí, relaxado.
2: Avisa antes.
1: Eu tô falando de um buraco que é problema, que é o milho que a turma tá colhendo essa época.
2: Ah,
1: aí,
2: sim.
1: Ele tem que estar sequinho, não pode ter infiltração, tá? No agronegócio, infiltração, corrosão, isso aí não causa apenas dano nas estruturas, causa perda direta de produtividade e de dinheiro, tá? 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
2: Sim.
1: 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Então tem a tinta da Bank pra deixar o teu silo, o teu armazém ali bem protegido, é?
2: Tá chegando o milionário Zé Rico no palco. Não, que já morreram os dois. Ah, não, só um, né?
1: Um tá vivo,
2: o outro
1: homem.
2: Tá vivo ainda. Que deixa
1: o outro também cantar. Tá vivo em nossos corações.
2: Ah! parece não político.
1: Aqueles políticos.
2: Jaguar.
1: Tem aqueles políticos. Ama o teu pai, não sei o que e tal. Que agora é a época que eles saem pro limpo pedir
2: Nossa
1: voto,
2: senhora.
1: Né? Eu adoro teu pai. Daí, não, o pai já faleceu, senhor candidato. Morreu pra você. Pra mim tá vivo.
2: Cachorrada.
1: No meu coração.
2: Diabeiro.
1: Deus o livro.

0: 6 e 12.
1: Essa música, a gente sempre teve vontade de gravar uma música linda, maravilhosa, que a gente cantava antigamente nos bares, quando a gente começou a cantar. O pessoal gostava muito. Resolvemos gravar agora nesse disco ao vivo. Espero que vocês gostem, ok?

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1: Gente, obrigado, minha gente, pela audiência. É o Choi Obep, tomando um cafezinho, tomando um chimarrão, comendo umas orelhas de gato que sobraram, deixaram aqui em cima da mesa pra nós, batemos as formigas e estamos se alimentando. 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
1: Ô, oh, compadre, você tá bom, meu compadre? Já tá trabalhando, já tá no pé do eito, tá sentindo o Choi Bep, ó. Deixa eu recomendar pra vocês, tu vai fazer algum evento agro aí, o Doutor Agro, amigo nosso, um palestrante topzera. Procura na internet aí, @ Doutor Agro, do jeito que fala, tá? Não é DR Agro, é Doutor Agro. Ele tem, inclusive, umas falas que estão no tal do Summit Marquest, não sei das quantas lá. Nós vamos apartar para vocês falando sobre oportunidades. Fala, doutor. Prosseguir com nós, bicho, velho.
3: O Brasil tem uma oportunidade imensa de continuar crescendo, tanto na questão dos grãos, das carnes, da bioenergia. O mundo vai ter mais gente vivendo nas cidades, mais gente com mais renda. Então, o nosso caminho é um caminho realmente promissor. Mas, para isso, a mensagem principal é que a boa administração é fundamental. Seja ela numa empresa de insumos, na fazenda, numa agroindústria, na atividade de serviços, logística, o Brasil vai ter cada vez mais ter uma administração de primeira, uma política pública que alivie o setor privado para seguir os seus passos, para ir firme e cada vez mais uma orientação para capturar as chances do mercado internacional.
1: Esse foi o Doutor Agro falando aqui no Pé do Heitor.

0: Bom dia, meu povo!
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2: 6:29.

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1: O trem de ferro, quando sai de Pernambuco, vai fazendo fuco-fuco até chegar no Ceará.
2: Rebolha
1: o pai, rebolha a mãe, rebolha a filha.
2: Trembão, rapaz. Temos notícia boa aí da parte de ferrovias. No Brasil inteiro, o Ministério do Transporte prevê encaminhar ao Tribunal de Contas da União, em 2026, esse ano ainda, 4 editais de grandes projetos ferroviários que fazem parte da ampliação da malha logística brasileira. Tu viu falar isso ali, tio?
1: Sim, querido. A iniciativa busca acelerar investimentos em infraestrutura, baixar os custos e aumentar a competitividade do Brasil, principalmente no escoamento da safra agrícola e industrial. Justão.
2: Entre os projetos mais aguardados está a Ferrogrão, que é a ferrovia que deve ligar a Sinop, de onde este programa vai para todo o Brasil, em Mato Grosso, até o porto de Miritinaite, no Pará.
1: O traçado é considerado pelos estrategistas como estratégico para o agronegócio, especialmente no transporte de soja, milho e outros grãos produzidos e, claro, na entrada de insumos para o próprio agronegócio. E aí diminui a dependência das rodovias. Vai acabar com esse caminhoneiro? Não, filho, muda o push, fica mais perto. É outra situação.
2: É essa ferrovia é aquela que vai, não vai, travou e os índios quiseram barrar e parece que agora resolveram. Outro destaque é a ferrovia de integração Centro-Oeste, a tal da FICO aí, que também tem impacto direto na logística de Mato Grosso e estados vizinhos, conectando as regiões produtoras e importantes corredores de exportação.
1: Na ideia dos loucos, vão integrar as ferrovias, rodovia e portos, tornando o sistema mais eficiente e competitivo.
2: Mas só para o Mato Grosso e para o Centro-Oeste, tio Ibepe? Claro que não. O pacote dos editais, segundo a turma, ainda inclui projetos ferroviários em outras regiões do país, como a Bahia e também em Pernambuco, ampliando a rede nacional de transporte sobre os trilhos e fortalecendo polos produtivos fora do eixo sul-sudeste. E no mesmo cenário de expansão que o governo anunciou, o setor ferroviário brasileiro também vive um momento de investimentos privados, né, tio?
1: Sim, querido. No Mato Grosso, a empresa Rumo Logística entregou a primeira etapa da ferrovia estadual de Mato Grosso, com a inauguração do terminal ferroviário da 070 em Dom Aquino, ali na região de Rondonópolis, perto do Chaleira Preta, ali para os motoras saber onde que é.
2: O trecho entregue tem 162 quilômetros até Rondonópolis e recebeu um investimento superior a 5 bilhões de reais.
1: Esse terminal, que nem o Zé Butina falou aí, tem capacidade de movimentar 10 milhões de toneladas de grão por ano.
2: O projeto completo prevê 743 quilômetros dos trilhos de trem ligando Rondonópolis até Lucas do Rio Verde, com um ramal que vai passar por Cuiabá, fortalecendo a logística e reduzindo os custos de escoamento da produção do agronegócio mato-grossense e brasileiro. E tava tudo os políticos lá tirando foto e se gavando, porque agora é eleição. E até o Chuchu tava lá em Rondonópolis essa última semana aí.
3: Foi eu que trouxe.
2: Não, esse Chuchu. O Chuchu, vice-presidente lá, Geraldo Alckmin, lá tava garganteando lá que o trem chegou no Mato Grosso, é.
1: 9h45, Lourenço e Lourival.
2: Você é doido.
1: É só pra acordar a Indiana.

0: Muitíssimo obrigado, audiência, e a santa paciência de estar com nós até agora. Você aí do sítio, da chácara, da cidade, né? A turma que está trabalhando. Ei, gentarada, não é fácil. Final de semana, enquanto uns descansando, outros estão trabalhando. É pra aquilo que eu digo sempre, tio. A gente não precisa estar motivado. Basta ter uns boletos para pagar que a gente se espicha, homem. Não tem ruim, homem.
1: A necessidade é a grande inspiração do ser humano, rapaz. Bom dia. Acordou agora? Mas o programa já tá terminando, Íngua. Mas fica aqui com a rádio porque vale a pena. A programação de hoje tá sensacional, gente.
0: Eu tava pensando, tio, que do jeito que eu vinha tomando uns tragos nesses últimos jogos do Brasil da Copa, quase que eu que não chego pras oitavas de final e não vou pra frente aí, homem, porque vou te dizer. Agora, tu acha que a seleção vai ou não vai? Porque agora que começa a pegar os grandotes aí, a coisa muda, né, homem?
1: Ah, é outra configuração, né? Mas tá bom de ver o jogo, rapaz. Principalmente o jogo dos africanos lá, rapaz, como que corre aqueles rapazes, homem, pelo amor de Deus.
0: E aquele polacão é uma mistura de polaco com alemão, com não sei o que, o norueguês lá, o Vicky, tu viu as comidas que ele come lá, o Raland?
1: Peixe, carne crua, virado no demônio.
0: Calcule se der torresmo pra um bruton daquele ali, homem, não tem quem segura ele, homem.
1: Gente, um excelente final de semana, um final de semana abençoado pra você, sua família, seus funcionários, seu chefe, seus clientes. Agradeça a Deus pela saúde. E você que de repente tá aí no hospital, tá acamado, fé em Deus, querido, ó. Depende dos remédios, depende dos médicos, mas depende da tua consciência. Esteja bem, esteja pensando em coisas positivas, que isso tudo te ajuda, tá bom? Forte abraço no Tio e no Bep, justo?
0: Reza, vai na missa, vai no culto, vai aonde que tu quer ir, mas peça sempre proteção aí pra nós começar mais uma semana bem, tá bom, turmaiada? Um abraço, valeu!
1: Valeu, gente, tudo de bom!
0: Tchau!

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Of Jesus, the... é, Robson, então um bom dia para você, um grande abraço. É, o Jessé teve que dar um descanso hoje pro Jessé, né, Jessé? É, mas domingo que vem o Jessé tá de volta aqui. Hoje tá na condução do programa Robson e você pode partilhar desde agora a sua mensagem, encaminhar para nós aqui no 9990-4664, é, da onde você está nos escutando, responder a pergunta bíblica, daqui a pouquinho tem pergunta bíblica, reflexão, e já tem gente mandando mensagem aqui, a Marilza, a Rita, um bom dia para vocês que estão na escuta aí da rádio no interior aqui do estado do Mato Grosso, seja pelo aplicativo da rádio, né, consegue escutar em qualquer canto do mundo, seja pelo radinho de pilha, seja pelo rádio do veículo que está aí nas estradas aqui da região. Um bom dia para você. Daqui a pouquinho, então, pergunta bíblica. Você sabe que aqui no programa, todo domingo, a gente faz uma pergunta bíblica. E aqueles que respondem corretamente concorrem a uma Bíblia novinha, cheirosa. É, no final do programa a gente sorteia aqui para aqueles que conseguirem responder corretamente. Então, daqui a pouquinho, pergunta bíblica e reflexão também. Agora vamos para a primeira música de hoje. Um grande abraço para você. Já anota o número aí para você mandar sua mensagem. Seu alô para nós. 9990-4664 é o número. Essa primeira música de hoje, Frágil Embarcação.

0: 7:10.
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0: Vamos agora para uma reflexão da manhã. Talvez seja a primeira reflexão, o momento aqui da gente meditar na palavra de Deus. O programa Esperança para Viver é um oferecimento da Igreja Adventista do Sétimo Dia e utiliza as reflexões bíblicas, né, para nosso livro, para nossa meditação espiritual. Nessa manhã a gente vai refletir no Salmo 51. Você já leu o Salmo 51? Quem escreveu foi Davi, o rei Davi. O Salmo 51, do verso 1 até o verso 12, fala da história de uma profunda queda que o rei Davi sofreu. E na jornada da vida, todos nós enfrentamos momentos em que ansiamos por um recomeço. Talvez você esteja passando por uma fase em que o passado pesa sobre seus ombros, oprimindo o que há de melhor em você. Assim também aconteceu com Davi, e ele escreve isso no Salmo 51. Muitos de nós precisamos de uma transformação genuína, uma renovação que só Deus pode proporcionar. Não importa onde estivemos ou o que fizemos, há sempre um espaço para um novo recomeço quando voltamos nossos corações ao Pai Celestial. Salmo 51 é uma oração de Davi em um momento particularmente escuro da vida dele. Após cometer graves erros, Davi se vê em necessidade desesperada da misericórdia de Deus. Nesse instante da vida de Davi, ele escreveu o Salmo 51 como um clamor profundo por perdão e purificação. Esse salmo revela a sinceridade e arrependimento de Davi ao buscar ardentemente a presença de Deus para restaurar a sua vida. A história de Davi nos compele a reconhecer que mesmo os homens mais fortes, mais seguros e segundo o coração de Deus, esses homens e mulheres também precisam de redenção e renovação. A mensagem central desses versículos do Salmo 51 é poderosa. Deus pode e deseja nos purificar, nos renovar, renovar nosso espírito e restaurar a alegria da salvação em nosso coração. Essa é a mensagem de central do Salmo. Assim como Davi, somos convidados a uma renovação diária diante de Deus. Que esta seja a nossa vontade no dia de hoje. Um bom dia para você. Vamos agora com o quarteto Gileade, Nova Jerusalém. Um grande abraço, participa com a gente. 9990

Beleza, então, 7 horas e 16 minutos, você está escutando aqui o programa Esperança para Viver. É um prazer estar com você aqui na nossa companhia. Seja bem-vindo, seja bem-vinda a esse programa que leva esperança ao coração através da música, através de versos bíblicos. Vamos para a pergunta bíblica de hoje? Vamos lá, o pessoal está esperando a pergunta bíblica, já tem gente pedindo aqui, cadê a pergunta? Só reforçando, né? Hoje quem está coordenando aqui o programa Esperança para Viver é eu, Robson. O Jessé, domingo que vem, vai estar de volta. Mas vamos dar sequência, né? Daqui a pouquinho também uma música especial para os aniversariantes do dia. Pergunta bíblica de hoje. Vai lá, presta atenção. Quem ficou surdo e mudo até o nascimento do filho, de acordo com a Bíblia? Quem ficou surdo e mudo até o nascimento do filho? Quem era essa pessoa? Qual o nome dele? Você sabe? Manda a resposta para nós. Manda a resposta aqui. 9990-4664. Quem ficou surdo e mudo até o nascimento do filho? Qual o nome dessa pessoa? A Bíblia fala. Sabe a resposta? 9990-4664.

0: 7:18.
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3: A beleza da mulher sem juízo é como uma joia de ouro no focinho de um porco. Está na Bíblia. Provérbios 11, 22. Você já leu sua Bíblia hoje? Já? Parabéns! Ainda não?
0: Se você não leu a Bíblia, leia lá, cidadão. E aproveita para responder a pergunta de hoje. Qual o nome da pessoa que ficou surda e muda até o nascimento do filho? Vamos ouvir agora Patrícia Romania Montanha. Bom dia, 7:19.

Patrícia Romania Montanha, você está ouvindo o programa Esperança para Viver. 7h23. O pessoal já está participando, respondendo a pergunta bíblica de hoje. Quem ficou mudo e surdo até o nascimento do filho? A Bíblia responde e as pessoas também estão encaminhando aqui, encontrar a resposta, né? Mandar um alô aqui para Cleusa Vieira. Bom dia, Cleusa. Bom dia, Carlene. Adeno Júnior, Marilza, Ivone e Rita Zocal, do assentamento Margarida Alves. Um abraço para vocês. Obrigado. A Marilza também encaminhando aqui a mensagem de áudio, mandando um alô, dizendo que está escutando a programação. E que temos todos um bom dia, né, Marilza? Obrigado.

tem alguém fazendo aniversário hoje? A gente vai tocar agora uma canção aqui de parabéns. A música chama Parabéns. Então, se tiver alguém de aniversário, nossos cumprimentos, felicitações. Eu conheço uma pessoa que fez aniversário, o Zé Grande, né? Parabéns, Zé Grande. Parabéns a todos que estão na escuta. Sintam-se também abraçados, caso você fez aniversário essa semana, vai fazer daqui uns dias. Um abraço do programa Esperança para Viver para você.

9990-4664 é o número para você participar. Começa a mensagem para nós. Vamos lá? Parabéns! Parabéns aos aniversariantes. Vamos escutar também essa música em homenagem aos aniversariantes da semana.

7:28, pessoal participando, né? Vou mandar a pergunta aqui de novo. Vamos lá. Vamos encaminhar a pergunta. O Irene, lá do Sonho Azul. Irene, bom dia. Obrigado pela sua participação. A pergunta bíblica de hoje, a gente sempre faz a pergunta no programa, né, nos domingos. A de hoje é assim: quem ficou surdo e mudo até o nascimento do filho? Teve um personagem bíblico, uma pessoa real, que não acreditou no que estava escutando, né? E ficou surdo e mudo. E só quando o filho nasceu, ele escreveu o nome numa tabuinha, o nome do filho, e aí ele voltou a falar. Está lá no Novo Testamento essa história. Você sabe quem é? Manda a resposta para nós. No final da programação, a gente vai sortear uma Bíblia novinha. Aquela Bíblia, sabe, que você abre assim, folheia, aquele livro vivo, inspirador, pode ser seu. Encaminha para nós. 9990-4664. Quem ficou surdo e mudo até o nascimento do filho? Vocês sabem quem que é o filho? O filho dele chamava... Depois eu vou falar. Depois da música eu vou falar, tá bom? A gente vai escutar agora Padre Zezinho, Utopia. Uma música bonita demais, né? Um louvor grandioso, bonito, que fala sobre a família. Padre Zezinho tinha utopia de viver com a família, aquela imagem assim da família ao fim da tarde reunida. É disso que a música fala. Vamos escutar então Padre Zezinho, Utopia. Enquanto isso, vai participando com a gente. 9990-4664.

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0: 7h34, você está ouvindo o programa Esperança para Viver. Mandar um alô aqui para Neuza Pereira de Paula. Bom dia, Neuza. Obrigado de responder a pergunta de hoje. Também a Lúcia Batista, lá do Caramujo. Bom dia, Lúcia. Nossa fã do programa, né? Grande ouvinte. Muito obrigado da sua participação, da sua audiência. A Carleane, a Cleane Silva também participando com a gente, mandando resposta à pergunta bíblica. Dona Irene, ali do Sonho Azul, muito obrigado à participação de todos que estão na escuta.
1: Fica em casa e diz: se eu sair, o leão me pega. Está na Bíblia. Provérbios 22, versículo 13. Você já leu sua Bíblia hoje? Que tal separar um tempinho?
0: Preguiçoso, né? Lá em Provérbios diz que o preguiçoso não sai, porque se ele faz, ele pensa assim: Provérbios diz, né? Se o preguiçoso não sai, porque se eu sair, o leão me pega, ele fica preocupado. Olha, daqui a pouco nós vamos tocar aqui um flashback, duas músicas do passado, lá dos anos 70. Vamos tocar duas na sequência. Depois da minha fala aqui, eu já vou tocar elas. Só ajeitar aqui, vamos lá. A primeira vai ser Paz no Vale. É uma nova versão, uma versão mais atualizada, mas a música faz muito tempo. E a segunda é Em Sua Mão. A primeira música, Paz no Vale, que vai ser aqui do flashback, fala sobre o cuidado de Deus, né? E também sobre o vale se referindo ao céu, né? Vai haver paz no céu, eu sei que vai haver paz no céu para mim. A música é muito linda. A segunda música é Em Sua Mão, fala do cuidado de Deus por cada um de nós. Essa música, Em Sua Mão, foi gravada pelo Quarteto Arautos do Rei na década de 70. Vamos escutar as duas músicas aqui em sequência, e aí a gente retorna para mais uma rodada aqui da oportunidade de responder as perguntas, né? Enquanto isso, você pode ir respondendo aí. Quem ficou surdo e mudo até o nascimento do filho? O nome do filho era João Batista. Eu vou falar lá, né, porque está acabando aqui, vou dar uma colher de chá. Mas folheia a Bíblia lá. Vai lá, folheia, dá uma olhada no nome da pessoa que ficou surda e muda e manda a resposta para nós. 9990-4664. E quem sabe no final do programa uma Bíblia novinha, cheirosa, linda, maravilhosa, pode ser sua. Bom dia, Lúcia. A Lúcia aqui encaminhando para nós, né, a mensagem. Bom dia, obrigado, Lúcia, de novo, né? Mandou aqui. Já mandou até a resposta. Vai lá, acertou a resposta sim, Lúcia, tá certo. Não passa a cola pros outros não, tá? Vamos lá, as duas músicas aqui do flashback do momento: Os Filhos do Rei, Paz no Vale e Em Sua Mão.

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1: Os maus são apanhados na armadilha das suas próprias palavras, mas os homens direitos conseguem sair das dificuldades. Está na Bíblia. Provérbios 12, versículo 13. Você já leu sua Bíblia hoje? Que tal separar um tempinho?

Brasil. Um alô aqui para Carleane, para Terezinha, muito obrigado pela audiência, o Adeno Júnior mandando mensagem para nós aqui. Agora são 7 horas e 46 minutos, você ainda tem um tempinho para mandar a resposta à pergunta bíblica. Quem ficou surdo e mudo até o nascimento do filho? Quem foi essa pessoa? Ficou surdo e mudo até o nascimento do filho. Sabe a resposta? Encaminha para nós. 9990-4664 é o número para você entrar em contato e participar. Rita Zocal. Mandar um abraço de novo para Rita, tá, Rita? Para as mulheres lá da Margarida Alves. Todo o grupo lá que estão na escuta. Muito obrigado às mulheres, as rurais, a comunidade. Nivalda Masson, bom dia. O melhor lugar do mundo é a música agora.

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1: E essa sinetinha aí de horário nos avisa que está chegando ao final o programa Esperança para Viver. Temos mais alguns minutos aí, mas você ainda pode participar. 9990-4664. Faz como a Luciana encaminhou a mensagem aqui, respondendo a pergunta bíblica, mandando seu alô. Muito obrigado a todos que estão na escuta.

Adeno Júnior, a Lúcia, a Terezinha, o pessoal participando com a gente. Muito obrigado da sua participação, da sua audiência. Depois dessa música vem o sorteio de quem respondeu a pergunta: quem ficou surdo e mudo até o nascimento do filho? Após esse louvor, a gente faz o sorteio da Bíblia.

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1: 7h57, nós temos que encerrar aqui a programação, né? Daqui a pouquinho vem o Evandro e a Neia com o programa deles. Mas quem respondeu, como respondeu aqui a dona Irene, ela até mandou a mensagem aqui, a foto da Bíblia, ó. Lucas 1, verso... Lucas diz lá, do verso 1 ao verso 13, que Zacarias, vendo, turbou-se, né? Então, quem respondeu Zacarias à pergunta de hoje, respondeu corretamente. Zacarias ficou surdo e mudo por não ter acreditado na mensagem, porque ele já era velho, né, idoso, e não confiou na promessa de Deus ou na mensagem que o anjo estava trazendo para ele. E enquanto João Batista não nasceu, Zacarias não voltou a falar ou ouvir. Então, parabéns a todos que participaram. Muito obrigado. Vamos ver aqui quem foi o ganhador, a ganhadora de hoje. Produção, cadê a produção daqui? Vai lá, produção, traz aqui, ó. Traz aqui os nomes. Quem vai levar a Bíblia de hoje? Vamos lá, fazer o sorteio. Vai lá, Carleane Teixe, eu acho que é o nome, né? Carleane, parabéns, Carleane. A senhora ganhou a Bíblia de hoje do programa Esperança para Viver. Um abraço para você e sua família. Muito obrigado pela audiência e a participação. Tem que retirar a Bíblia essa semana ainda, durante aqui na Rádio Conte, em horário comercial. A Rádio Conte fica na saída para Quatro Marcos, pro lado esquerdo aqui. Já vai ver uma torre de transmissão. É facinho de encontrar, tá? Mas durante o horário comercial, venha retirar sua Bíblia. Muito obrigado a todos que participaram, a Dona Neuza, o Adriano, o José, a Cleusa, a Rito, a Deno Júnior, a Cleane, Marilza, Ivone, nossa, Terezinha, e todos, Lúcia Batista, lá do Caramujo, muito obrigado, um abraço a todos. Domingo que vem o Gessé tá de volta, tá? Domingo que vem o Gessé continua aqui a programação. Vamos finalizar nosso programa de hoje agradecendo a Deus por mais um programa, pela sua companhia. Um abraço a todos. Tchau.

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1: Eita coisa boa, mais um Domingão Sertanejo no ar, bom dia pra todo mundo, acorda Jabuti! Estamos chegando pra mais um encontro, pra mais uma manhã, pra mais um Domingão, graças a Deus, último domingo inclusive do mês de junho, caramba, vamos começar já o segundo semestre do ano, viu gente? Tudo bem, grandona? Bom dia.
2: Bom dia, tudo bem.
1: Achei que você não ia ver minha beleza hoje, né?
2: Então,
1: mas
2: achei
1: você chorou, que ia me chorou, livrar. reclamou, aí eu falei, não, vou lá, vou fazer um esforcinho. Vou sair da Glória do Oeste um pouquinho. Não vou dormir na Glória do Oeste.
2: Ah, você é da Glória agora.
1: Agora
2: né?
1: Eu sou da Glória. Como Jabuti. Ontem foi invadido por uma espécie diferente lá. Jabutizado.
2: Menino, eu imaginei. Eu falei, vai, haja Jabuti. Ontem. Nando Moreno em Jabuti.
1: Você viu até retrato já circulando.
2: Você viu?
1: Aí, né?
2: Já rapaz. Atualizando, né?
1: O negócio foi bom demais. E aí a Jabutizada falou: vamos ficar por aqui, vamos dormir. Quero ver se você vai falar lá amanhã cedo. Eu falei: já tô falando. E eu não sabia que Jabuti consumia álcool daquele tanto, não.
2: Você viu?
1: Que coisa.
2: Você tá aí por fora.
1: É a sede, né?
2: É.
1: A sede que dá. O frio foi embora. Aí fica desse modelo.
2: Pois
1: no,
2: é.
1: No mais, tudo bem, né,
2: Grandona? Graças a Deus. Chegamos para ficar com vocês até as 10 horas da manhã. 10 para as 10. 10 horas não pode.
1: Não pode, 10 não pode.
2: E tocar muita música sertaneja para dar saudade, para matar saudade e para doer.
1: No fundinho do coração. Super beijo. Agora, durante a semana. Não tá durante a semana. Oi. Super beijo.
2: Olha a língua. Não. E nós aqui, vocês daí, para tocar, para doer, para rimoer. E nós vamos judiar de vocês do melhor sentido possível, tá?
3: Eu gosto de.
2: Tem presente, Sapataria do Povo, com certeza. Tô só aguardando chegou. O Zezinho. Deixa eu ver se ele já mandou.
1: Chegou
2: aqui.
1: Aonde?
2: Deixa
1: chegou
2: eu
1: aonde?
2: Ver.
1: Chegou aonde?
2: Se ele já. Ó, oh, Jabutizada já mandando áudio.
1: É, né? Acordou então. Graças a Deus. Deve estar num gosto de guarda-chuva, menino.
2: Não, nem presta.
1: Não, deixa eu te contar rapidinho. Tô saindo pra ir embora. Aí...
2: Ainda bem que você vai contar só pra mim.
1: Né? Tá, é só pra você. Tava bem no mesmo trajeto, na mesma rota, né? Aí tá indo todo mundo. Pararam o camburão pra conversar com a polícia. Depois você pergunta o que que tava acontecendo. Preciso soprar o bafômetro, vai dar um negócio.
2: Vai embora de Uber.
1: Tava lá o cara de queijo também, inclusive.
2: Meu Deus do céu. Daí então, vamos começando o Domingo Sertanejo desse modelinho aqui, ó. Bom dia pra você já do outro lado, com o radinho ligado. Essa é a primeirinha do Domingo Sertanejo. Goiano e paranaense, o doutor do sertão.

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1: Jeito bom de começar o Domingão ouvindo a melhor música sertaneja aqui na companhia da Conte FM. Antes de falar aqui dos nossos parceiros comerciais, deixa eu mandar um abraço aqui pro Bitorneira. Olha aí, ó, o que ele tá fazendo já, dá uma olhada.
2: Nossa.
1: Tomando café, falou.
2: É não, é.
1: Olha o tipo de café
2: que o homem... que é isso?
1: Olha o tipo de café que o homem começa o dia. E o Brasil não aguenta, hein, rapaz? Falar nisso, amanhã tem Brasil, né, grandona?
2: Tem.
1: Amanhã, uma da tarde, né? Uma da tarde.
2: É uma ou duas?
1: É, duas lá de Brasília, uma aqui.
2: É uma aqui?
1: Uma aqui. Ui. Tem uma televisão lá pros meninos, tem. Viu o jogo?
2: Nós organizamos.
1: Ah,
2: já.
1: Tem que organizar. Vai ter um churrasquinho, um espetinho, uma coisinha?
2: Vamos tentar.
1: Não, porque amanhã é expediente ainda, né?
2: Dá nada. Nós tem que...
1: Quem não foi convocado tem que trabalhar, né?
2: Aquelas pausas que dá pra se alimentar.
1: É, Brasil e Japão. Amanhã, uma da tarde, né, gente? Vamos que vamos, pra cima deles, Brasil! 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
1: 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Nós bebemos outra coisa, né? De vez em quando.
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1: Tem,
2: né?
1: Figueirópolis, né? Tem Lambari do Oeste, Rio Branco.
2: E
1: ontem eu já fiquei sabendo a grade aqui de shows de Glória do Oeste, não vou contar pra você não, nem pra ninguém, é segredo.
2: Uhum.
1: Mas vai ter rodeio de Glória do Oeste daqui uns dias. E aí Quatro Marcos, Mirassol, aí o bicho pega, né? 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
2: 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Já aproveitando, fazendo um pacotão pra vocês aí, que tá do outro lado ouvindo o Domingo Sertanejo.
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1: Coisa boa! 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
1: E eu vi o retratinho do Nerso aí nas redes sociais essa semana. É, ligeiro, Nerso. Vamos! Vamos que vamos, nosso Domingão Sertanejo, desejando pra você uma ótima manhã. Ó, oh, pede aquela música aí pra gente curtir juntos, manda ver aquele sertanejão aí pra gente matar a saudade, pra sentir saudade, doer no fundinho do coração, e você contar pra gente o que você tá fazendo, né?
2: É.
1: De repente vai encerrar um almoço. Foi no, ontem teve arraiá no pacote também.
2: É? É. Eu fui no arraiá da Mara Tavares.
1: Ontem também?
2: É, fecha a rua, tudo lá, e tava aqui eu, na... Rosana, Marquinhos.
1: Próxima bebê aqui?
2: Isso, tava todo mundo lá, Coveiro e companhia.
1: Mas ele não falta, né?
2: É Targinho, agora arrumamos mais.
1: A Rosana é, conhece? Rosana e Marquinhos é quem?
2: Rosana Botelho.
1: Secretária, é... um grande ouvinte nosso.
2: Gente boa.
1: Grande abraço, professor Marquinhos e professora Rosana Botelho. Ouvem sempre a gente.
2: Exatamente. Bom domingo pra vocês aí, tá? Um abraço, pessoal, lá na feira. Targino e companhia. Ouvindo através do link da Rádio Conte. Bom trabalho pra vocês e Targino, todos que estão aí.
1: Aqui.
2: É, o da esquina.
1: Aqui na esquina,
2: é, hoje tá na
1: aquilo.
2: Feira.
1: É, hoje tá na feira.
2: É isso aí.
4: Já me disseram
1: Cícero,
4: que
1: o pai dele.
2: É?
1: Seu Cícero.
2: Gente boa, né?
1: Ah, uma figura. Figuraça, seu Cícero.

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0: Bom dia, Martim! 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
0: 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Obrigada, Martins.
1: Canela Amarela nem gritou uma hora dessa ainda.
0: Tudo de bom, bom domingo. 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
1: Tem cachorro!
2: Bom dia, menor do que eu. Pessoal lá no Caramujo, tudo de bom? Pra minha irmã, pro Tião, pra todo mundo aí. Pessoal na Barra Nova. Bom dia, André, na Fazenda. Alteza, toda a família aí. Bom domingo. Sai cachorro, ó.

0: pouco.
1: Muito obrigado. Valeu, gente.
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0: ao longe.
1: Aí, 8h47, o Galo José tá acordado. Ele tá, não dorme, não, né?
2: Isso aí é desde cedo, né?
1: Esperando o jogo. Meu tá dando um Deus do céu. Essa brincadeira hoje... de jogo, jogo nada hoje... tá funcionando, sabia?
2: O jogo hoje é 16 horas, tem a Estados Unidos, se eu não me engano, em campo. Vou ver daqui a pouquinho. E o Brasil é só amanhã, viu, Galo? Depois do almoço.
1: Não, mas ele não é do Brasil, não. Ele não é do Brasil.
2: Não, não, né? Não. Ele é outro país.
1: Ele é do Congo. Bom dia, Eva Mello mandou aqui. Bom dia. Evandrineia, quero ouvir uma música. É não, é? Renan e Raí.
2: Sério? Falando isso, tá chegando
1: eu
2: a hora.
1: Eu ofereço para todos os ouvintes da rádio. Obrigada, Eva. Pessoal no Padre Inácio, ouvindo o Domingo Sertanejo. Tudo de bom para vocês aí. Agora já tocamos aí para vocês e todos que gostam, né? Igual... O pacote?
2: Ele já tá na expectativa de ver o compadre Renan e Raí.
1: Né?
2: Dia 12? Dia 12?
1: Dia 11.
2: Dia 11, né?
3: Por que perder?
1: Carmen Silva, vamos ver se é pra nós. Eu acho que é. Vamos ver aqui.
4: Bom dia, Evandro. Bom dia, grandona.
1: Bom dia.
4: Aqui é Carmen Silva, do Bandeirantes 2. Evandro, toca aquela música pra mim, o prato do dia. Ofereço meus pro José, pro Leonardo, pro José Gabriel. E se tiver sorteio, coloca meu nome aí. É a Carmen Silva, do Bandeirante 2. Tô aqui na escuta do programa, hein? Domingo! Hoje é dito com uma canela amarela, domingo!
2: Pode faltar, não.
4: Capricho,
1: desse modelo aí, Carmen. Tudo de bom, pessoal, no Bandeirantes aí, ouvindo o Domingo Sertanejo. Nivalda Masson mandou aqui também. Bom dia. Ela tinha participado do outro programa, né? Tudo de bom aí, tá? Obrigada, Nivalda. A Marli de Jesus, o que ela quer? Ó, bom dia, Vandrineia. Toca pra nós. Renan e Raí. É amanhã. Vai, Brasil. Haja coração. Aô, sonho azul.
2: Vai ficar pequeno o sonho azul, hein, rapaz?
1: Então, Marlina, vai chegar lá às 5 horas da tarde pra ver se nós achamos um lugarzinho lá. Porque o sonho azul vai ficar pequeno, viu? Desse modelo. Adianta a viagem, porque senão nós não vamos estacionar.
2: Golzinho quadrado vai estar lá.
1: Você acha? Você acha que vai? Vamos ver se essa aqui é pra nós. Eu acho que é.
5: Bom dia, né, Evanda?
1: Bom dia!
5: Magaída, pode ser o Amado Batista, toca pra mim. Se tiver algum sorteio, coloca meu nome no sorteio aí da rádio, tá? Maria Madalena do Assentamento Magaída Alves. E o Adejuntos quer que vocês mandar um alô aí pra ele. Tchau e obrigado.
1: Obrigada a vocês, Maria Madalena, Ade Júnior, pra sua mãe, pro seu pai aí no sítio. Pessoal no Margarida Alves, ouvindo o Domingo Sertanejo. Muito obrigada, Ade Júnior, tudo de bom. Eu vi vocês essa semana lá no posto, abastecendo. E a gente sempre agradece de coração pelo carinho de vocês também, tá bom? Então vamos capturar aqui eles, né? Porque senão, como que
2: faz? Não pode faltar, né? É presença garantida, é como macarrão no domingo. Bom, se bem que hoje macarrão é todo dia, né? Antigamente, no nosso tempo de menino, macarrão era comida de festa e dia de domingo, né?
1: É Natal, ano novo, né?
2: Né, Martim? Aquele macarrão com galinha, o Martim gosta.
1: Gosta nada.
2: Aquele do pacotão de papelão. Nós comemos uma vez lá na Cida, né? Uhum. Faz tempo que eu não vejo a Cida falando isso.
1: Eu fui lá esses dias.
2: Você foi?
1: Fui.
2: Faz tempo que eu não vejo. Cida, Genivaldo, um abraço aí pra eles.
1: Sempre ouvindo a gente. Só some, mas dizem eles
2: tão ligado,
1: que ouve a gente.
2: Genivaldo é cantor. Canta as modas do Solevante e Soleni. A hora que junta ele e pacote, você precisa de ver a história, cara.
1: É, né?
2: Rapaz.
1: Meu Deus do céu.
2: Deixa eu mandar um abraço aqui, fazer uma média. Dona Cida, minha sogra. Tá indo.
1: Tá na área?
2: Tá indo pro sítio agora? Lá pro rancho? Tá o Ricardo e Mariane. Ricardo é o genro da Michelle.
1: Ah, tá.
2: Então, o Ricardo e Mariane levando ela lá no sítio.
1: Ainda bem que é
2: só
1: da Michelle. Tá certo. Bom dia, dona Cida. Tudo de bom aí, tá?
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1: Lembrando que o Zezinho já falou com nós aqui, já autorizou. Duas camisetas masculinas e um boné infantil. Hoje é o presentão aqui, Sapataria do Povo. Marquinhos Gambiarra.
2: Eu tava ouvindo a
1: Deixa
2: sua
1: pegar fogo não, viu, Marquinhos?
2: Viu, Marquinhos? Cuidado com nós.

0: vendo ou ouvindo a sua conversa com ele, e ele falou que tem a camiseta do Brasil lá pro pessoal, para torcer pro jogo, pode comprar a camiseta da Seleção Brasileira,
1: sim,
0: né? Lá
1: verdade,
0: na Sapataria do Povo.
1: Exatamente.
0: Amanhã, ó, de repente, tá em falta aí onde você compra. Não, não, calma, vai lá no Zezinho. Eu passei por nós dias, tinha a bandeira, tinha a camiseta,
1: ele não brinca,
0: do Brasil.
1: Né? Ele não,
0: pode passar por lá e garantir a sua, mas vamos passar pelo Japão. Eu acho que vai ser 2-1.
1: É?
0: É, e aí vamos pra próxima fase, porque nós queremos folga, nós queremos bagunça.
1: É?
0: É, nós é brasileiro.
1: Eu tô querendo
0: que é
1: trabalhar,
0: festa.
1: Porque. Como que faz pra pagar os boletos?
0: Então, se tem uma certeza na vida é que eles vencem, né?
1: É,
0: outro trem pra vencer o tal do boleto.
1: Tá, então, vamos curtir. Renan e Raí.
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0: E toca no domingo. Aliás, toca todo dia.
1: Bom dia pra você aí, já com o radinho ligado, fazendo companhia pra gente, você no seu carro, no seu caminhão, obrigada pela carona. 8h52, Vida Nova, Novo Amor.
0: Olha!

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1: Bom dia pra Terezinha, o Didi, o pessoal no sítio Boa Esperança, o pessoal que eu vi essa semana, né? Não uma ocasião boa, mas eu vi o pessoal lá, um grande abraço, e ela falou, né, não perco um domingo. Obrigada, tá, pro Didi, conheci o Didi, Didi é cadeirante, e infelizmente eu fui, Evandro, no velório do irmão dele, né, que Sim. era muito meu conhecido desde o Caramujo, uhum. e lá conheci o Didi, a Terezinha, e eles falaram... De manhã, nós já liga e fica esperando vocês entrar.
2: Que coisa boa, bom demais.
1: Obrigada, tá, Terezinha? Um grande abraço pra vocês aí, tudo de bom.
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1: Bom dia pro Cabeça Branca, o pai das crianças.
2: Já tá de pé?
1: Já tá de pé.
2: No batidão.
1: Bom dia, seu Francisco, tudo de bom aí, bom domingo. Ó, segura essa, 8h58. Todos que gostam de modão, coveiro tá lá também, tomando suco de laranja, é bom, hein?
2: Já uma hora dessa?
1: Precisa, Mal
2: suco
1: né?
2: mesmo, né?
1: Precisa, né?
2: Ou se precisa. Fui ali buscar um barril de água pra uma pessoa também, que precisa. A gente que usa a voz, né? A garganta seca demais, né, grandona?
1: Demais.
2: Principalmente depois do que você consumiu na noite anterior.
1: Segura essa aí, São Francisco, coveiro também gosta de modão, tá aí, ó. Mundo velho não tem jeito, hein? Será?
2: Fica perdido. E essa música é de 1900 e antigamente.
1: Eu nem existia.
2: Hoje em dia, se fizesse uma versão remodelada, meu Deus do céu.

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3: Bom dia, Darcy. Pessoal ouvindo, Darcy e sua esposa aproveitando. Mandar um abraço pra Deise, o pessoal lá do deu branco agora.
4: Doutor Jefferson
3: Beato. Toda a equipe aí, o Darcy que também faz parte, né? Tudo de bom pra vocês.
4: Doutor Danilo, né? O pessoal todo por lá.
3: E já aproveitando, a Deise tinha mandado ontem, o Evandro. Deixa eu procurar aqui. Hoje tem um almoço, né?
4: É o leilão da PAI hoje, né?
3: É
4: o leilão.
3: Ela mandou aqui, reforça lá, Neia. E aí a gente fala assim, o sétimo leilão de gado em prol da PAI, né? Hoje lá no Parque de Exposição, a partir das 11 horas, já com almoço também,
4: eu falei,
3: né?
4: Pessoal? Eu falei ontem com um funcionário da Casa dos Doces, do Polaco, o pessoal estava lá ajudando na organização. É uma gama de pessoas e entidades, Rotary, maçonaria, para ajudar, né? Se eu não me engano, tem um recurso também desse... Depois a Deus pode até corrigir. Se eu não me engano, é destinado uma verba também para o Hospital do Amor, né? Que é o hospital. Não, esse não, tem nada a ver.
3: Esse não. Esse
4: é exclusivamente para a PAI. É exclusivo,
3: isso,
4: verdade.
3: Tá aí, então, hoje convidando vocês, aproveitando aí, a partir das 11 horas, no Parque de Exposição, aqui de Mirassol do Oeste, tem o sétimo leilão de gado em prol da PAI. Você é o nosso convidado.
4: Lá tem o almoço,
3: quem não
4: tem
3: quiser
4: bebidas em
3: participar
4: geral,
3: do leilão, mas vai lá, colabora com o almoço, né? Consome lá, ajuda que toda. Ajuda bem-vinda, né? Por essa causa tão importante aí, que é a PAI aqui da nossa cidade.
4: Muito bacana. O Zezinho falou pra gente, eu até tinha ouvido ontem também, hoje tá tendo cavalgada em Figueirópolis do Oeste, né?
3: Exatamente.
4: É, a região já se movimentando.
3: Que festa, né? Vamos lá. Ouvir mais um modão. Bom dia, Cidim. Cidim, trabalhando e ouvindo o Domingo Sertanejo, né? Tudo de bom aí, meu querido? Cidim Autocar, ó. Vai vendo.
4: Grande Cidim. Estudei com o Cidim em 1900
3: e bolinha.
4: E deixa quieto. Vamos revelar a nossa idade aqui, né, Cidim? Eu já tenho 39 para 40?
3: É, né?
4: O Cidim deve ter isso também já.
3: Ah, tá tudo novinho. 9-6, segura essa, Cidim! Grande abraço, bom domingo, pessoal, no Alto da Boa Vista, Interlagos 1, 2. Não importa onde vocês estão. Estão ouvindo o Domingo Sertanejo? Obrigada!

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0: Tá aí 9h15, esse é o Domingo Sertanejo.
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0: Vamos colocar as participações aqui de vocês pra falar com a gente, né? Essa faz dias, hein?
2: Essa faz dias.
1: Aí do nada.
0: Parece que o povo não gosta de Renan e Raí.
2: Não, você viu aí, né, rapaz?
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0: Só pediram as 10 já aqui.
2: Isso vai ter, por falta de espaço, vai ter que transferir aquele show, tô achando. Não, mas ali se acomoda todo mundo, né? E vai ter que organizar.
0: Dá certo.
3: Ô, Leia, bom dia. Bom dia, Wandro.
0: Bom dia, Maria das Graças.
3: Maria das Graças, curtiu. Oh, roda uma música aí pra nós do Renan e Raí. Ela bem apaixonada.
2: Ó.
3: Beijo pra você. Para todos os amigos e amigas, para o Evandro.
2: Obrigado.
3: Para quem estiver ouvindo esse maravilhoso programa.
0: Obrigada, minha querida.
3: Deixar domingo para vocês. Um bom dia.
0: Para nós, bom dia. Tudo de bom. Bora, aí, bora. Tá?
3: Estou aqui, cuidando em casa aqui. Aí, ouvindo o seu programa.
0: Obrigada, tá? Bom domingo aí. A Maria das Graças e toda a sua família ouvindo.
2: Tem gente que tem um domingão para fazer a correria aí da casa, né, grandona?
0: Pois é. É o sábado e o domingo, a maioria.
2: Exatamente.
0: É os dias, né?
2: Exato.
0: Quem mandou aqui é a Jacira, mandou. Jacira Anjos, bom dia, Evandro, né? Ótimo domingo, abençoado pra todos nós.
2: Bom domingo, Jacira.
0: Na chácara Nossa Senhora Aparecida. Abraços pra você também, minha querida. Tudo de bom, tá?
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0: O Nelson mandou aqui, bom dia, Evandro e Neia. Ótimo domingo pra vocês. Manda música pra esposa Sirley, pro netinho Heitor, pro Genelso, pra Gisele, pra Nilda Masson, pro Zé Masson, pra Neide, pra Maria, pro Nilson e todos os ouvintes da Conte. Nelson do Xangrilar. Eita, Nelson, tudo de bom, tá? Grande abraço aí pra você e toda a sua família. A Silvana falou que vai ser Brasil 1, Japão 2.
2: Aí, ó, também. Mesmo palpite nosso.
0: Bom dia, Silvana. Pois é, o povo tá falando que o Japão, os jogadores não andam, eles voam, né?
2: Não, o duro é que troca todo mundo, você não sabe quem saiu, quem entrou.
0: Só pelo nome da camiseta, né? Porque olhar pra cara de um é igual o outro.
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0: desse modelo aí, tá?
2: As piadinhas vão tomando conta das redes, você dá risada, né, cara?
0: Pois é, pois é.
5: Dia, né? Põe um modão pra nós aí do Rio Negro e Solimões. Oh. Chapeludo, se tiver sorteio, põe meu nome no sorteio. Bom dia pro Evandro também.
2: Bom dia,
5: tchau,
2: meu amigo.
5: Obrigado.
2: Tchau, obrigado.
5: Beijo pra minha irmã, Dalva Soares de Miranda, do Sonho Azul. Tchau, obrigado.
0: Obrigado a você, pessoal no Sonho Azul, Vanderlei, todo mundo aí. Ó, mais uma.
6: Bom dia, Neia. Bom dia, Evandro.
0: Bom dia, dona Irene.
6: Aqui é a professora Irene Soares, do Sonho Azul. Desejando a todos um domingo maravilhoso no comando de Deus.
0: Amém.
6: Fiquem todos com Deus. Um abraço e coloque meu nome no sorteio.
0: A joia. Dona Irene do Sonho Azul. Mandando o nome completo, todos vocês aí concorrer a duas camisetas masculina e um boné infantil, tá? Manda por escrito. Todos que querem aí, quero concorrer aos presentes da Pataria do Povo. E vocês já vão concorrer, tá bom? Marlene da Coab Juruena mandou aqui, bom dia. Evandro e Né, gostaria de ouvir uma música com Nando Moreno.
2: Ele, é lá não. Ele.
0: Preço pra você, Evandro, pra você, Neia, e de 0 a 100 pra não esquecer de ninguém. Tchau, obrigada pelo carinho, beijos, fiquem com Deus. Quero participar do sorteio Sapataria do Povo, ok?
2: Muito
0: okay,
2: bom.
0: Ok, já participando, tá, Maria? Marlene.
2: Marlene.
7: Bom dia, Neia, bom dia, Evandro.
2: Bom dia.
7: É o Marcinho Oliane da Fazenda Santo Antônio.
2: Ô, Marcinho.
7: Toca pra nós aí um modão de Gini Geno Sina. Grande abraço a todos.
0: Valeu, Marcinho. Marcinho Oliana sempre ouvindo e participando também do Domingo Sertanejo, né? A Jandira mandou aqui lá do Cáceres, fala com nós. Bom dia, Jandira, tudo bem?
8: Oi, Neia, bom dia. Oi, Evandro, bom dia.
2: Bom dia.
8: Com vocês.
2: Bom
8: aqui
2: dia.
8: É Jandira,
2: de
8: Cáceres, bairro Santo Antônio. Eu quero ouvir a música de Zezé de Camargo, Saudade Bandida. Ofereço para Lúcia Batista, para meus filhos, para você, Neia, para você, Evandro, e para todos que estiver ouvindo. Que Deus dê um domingo abençoado para vocês, cheio de paz, muita saúde, muita felicidade. Um abraço, fica com Deus, beijo.
0: Beijo, Jandira, pessoal em Cáceres ouvindo o Domingo Sertanejo. Grande abraço e sempre fazendo companhia pra gente, né?

0: Tá aí, 9h28, esse é o Domingo Sertanejo. 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
0: Bom dia, Pedro! Pessoal da Arte Ferros, paga nós.
1: É? Tá devendo?
0: Tá.
1: Ah, Pedrão, que
0: tô
1: é isso?
0: Tô pagando, ele tá devendo.
1: Ah, tá. Deixa eu mandar um abraço aqui, o Martins já chegou no destino, tá lá no Flamenguinho.
0: Não falou anda, que, ó, né?
1: O som tá no 12, tá ele, tá o Jaime, tá a Marlene, tá a Dulcineia, que é sua xará. Neia também.
0: Gente boa, então.
1: O Marcelino e o pessoal lá no Flamenguinho, um abraço aí pra toda a família do Martins. E o Sorda, faz dia que eu não vejo o Sorda, hein, rapaz?
0: Ah, nós se vemos diariamente.
1: Diariamente.
0: Graças a Deus, o Sorda faz parte ali do nosso dia a dia, né?
1: Aquele grupinho ali, né?
0: Aham. Uhum.
1: Sorda, Longate, o Jonas Ciro, o pessoal, todo mundo por ali.
0: Exatamente.

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1: Vamos ver quem fala com a gente aqui. Mandou mensagem.
2: Bom dia, Evandro e Neia. Bom dia pra vocês. Quem fala aqui é a Cida Silva de Curvelândia. Eu queria que vocês pudessem rodar música de Filho de Goiás, A Volta de Jesus. Ofereço para vocês, a rádio, todos os ouvintes, que Deus abençoe nós todos, que o Divino Pai Eterno protege nós.
3: Amém,
2: Cida. E viva o dia de São São Pedro.
3: Amanhã, dia de São São Pedro. Protege nós.
1: Vamos. Obrigada, Cida, pessoal de Curvelândia. Olha aí uma...
3: Show. Deixa eu dar uma conferida aqui no que está acontecendo.
1: Bom dia, Maria Soares, no Alto da Boa Vista. Mandou bom dia, Evandro. Bom dia, Neia. Bom domingo para vocês. Obrigada. Tudo de bom, tá? Divina Procópio mandou também. Bom dia, meus amigos. Evandro e Neia. É uma dupla maravilhosa.
3: Opa, obrigado.
1: Quero ouvir a música com o de Paulo e Paulino. Ofereço para minha família e todos da Conte que gostar também. O Alberto aí mandou mensagem.
3: Alberto?
1: É, dá uma olhada aí. Perde o sono. Maria Aparecida mandou bom dia, Evandro e Neia, quero participar do sorteio. Tá participando, tá? Bom domingo pra você também, minha querida. É não, João Batista apareceu, só dois áudios, que bom.
4: Bom dia, Evandro, tudo bem com vocês? Eu tudo quero que joia. Você rode a música com Léo Canhoto, Robertinho, meu velho pai, eu ofereço pra minha mãe geral, para irmão José Francisco Martins, da Bela Leitura, para Maria de Lourdes, para Luiz, para Quitéria. Para a Fátima e todos os ouvintes da rádio, muito bom dia. Hoje vai ter sorteio, né, meu irmão? Vai ter sorteio hoje? Se for ter sorteio, põe meu nome no sorteio. É João Batista de Almeida. Bom dia, né? Bom dia, Evandro. Tudo bem?
5: Bom dia, tudo bem, né?
1: Oi, Sônia.
5: Evandro, todo mundo bem bonito aí pra mim, de Renan e Raiz. Tá chegando, hein?
3: Tá chegando.
5: Principalmente a minha irmã Maria Geracina. Bom dia.
1: Bom dia, Sônia, o pessoal na Rua 7, aproveitando, mandando um abraço pra Tia Nete, pro Gilzinho, pras crianças aí, tudo de bom também. Oi, bom dia, manda uma música pra nós, de Mato Grosso e Matias, Luciana e Márcia. Tudo de bom pra vocês aí, Luciana e Márcia, grande abraço, tá?
6: Bom dia, Neia, bom dia, Evandro, tudo bem com vocês aí?
1: Tudo jóia.
6: Espero que sim, se Deus quiser. E ele quer, né?
1: Oi.
6: Manda uma música bem chonada pra nós aí com o Roberto Leal, daquela bem apaixonada mesmo. Ou então de Hamilton Lela, qualquer um dos dois. Ouvi agora de manhã, oferecer pra vocês aí da rádio, pra minha família e pra meus amigos. Mais um domingo que tiver, se Deus quiser. Se tiver sorteio, coloca meu nome. Sebastião Rodrigo do Canaã. Tchau, muito obrigado.
1: Obrigado a você, tudo de bom, viu, Sebastião?

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1: Eita, vamos que vamos, seguindo já na retinha final aqui do nosso Domingo Sertanejo. Um abraço para todo mundo curtindo aí. 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
2: Bom dia, Mauro. Pessoal, antes do Sonho Azul ali na Estância Chão Preto, né? Tudo de bom pra você, pra sua esposa. Estão ouvindo, né? Grande abraço, tudo de bom. Mauro Soares Antunes.
1: Você falou do Mauro, eu lembrei. Vi pela manhã e vejo quase todo dia. Maurinho. Fazendo caminhada, Maurinho. Passou ali perto de casa agora cedo. Uhum. Um abraço pra ele, pra dona Mariquinha, pra toda a família. Família Grela, né?
2: Grela, lá pessoal, na rua 11. Tudo de bom, tá? E a jabutizada recuperando. Tudo de bom pra vocês aí também. Viu, Palmira? Seu Santino, pessoal que estão na Glória do Oeste até agora. Será que...
1: Não, hoje tem lá.
2: Não, mas só vem a par da tarde, ela já me avisou.
1: Agora de manhã tinha o desfile cívico e depois tem almoço. Tem um churrascão lá no 0800, lá em Glória do Oeste. Aí, será que eles são daqueles que pra rebater faz igual nós, tomam aguinha? Ou já é outra
2: eu
1: coisa?
2: Eu acho que toma é água com...
1: Água cevada, um lúpulo e um pouquinho de álcool. Ah, tá.
2: Um abraço pra todos aí, já tomando uma, né? No Taba Lascada. ali no bar da Bi e do Paulo.
1: Deve estar os meninos do jogo lá, o Cuequinha.
2: Com certeza.
1: Cuequinha e Companhia Limitada.
2: Né? Um abraço também, pessoal, lá, o Resenha. Tiroteio bem no meio ali, com o somzão nas alturas, né, meu Tiroteio? Um abraço, meu querido. Tudo de bom, seu Zé do Sul aí também, pertinho. E todos com o radinho ligado. Quem pediu e pra quem gosta, Divina, de Paulo e Paulino. Acordei na madrugada.

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1: Bom dia, Vadão! Bom dia, Márcia! Pessoal da Autoescola Modelo, tudo de bom? Um grande abraço, obrigada sempre por fazer parte do Domingo Sertanejo. Adriana Lopes, bom dia! Segura essa, Vadão!

0: Muito bem, o nosso Domingão Sertanejo aqui na retinha final, no Apagar das Luzes. 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
0: Valeu, grande Alberto. 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
3: Tá aí então, retinha final também do Domingo Sertanejo, né, Vando?
0: Bora.
3: Vambora.
0: Que tá na hora.
3: E vamos contar quem leva presente Sapataria do Povo.
2: Pensamento.
3: É, quem leva uma camiseta masculina. Aí vai dar de presente, não importa, né?
0: Sim.
3: A Marlene de Jesus leva uma camiseta. Sapataria do Povo, lembrando que passa aqui na rádio, todos os ganhadores. Pega autorização e vai lá na Sapataria do Povo e já pega seu presente, tá bom? Amanhã, Sapataria do Povo aberta até meio-dia e 30.
0: Pronto.
3: Silvana Ramos Nogueira também leva uma camiseta Sapataria do Povo. Sônia de Jesus leva um boné infantil. É boné, tá? Não assusta não, é o Zezinho. Um abraço, prazer te conhecer, tá? Alberto, tudo de bom aí. E Gazin vindo com tudo, né, Alberto? Então tá aí, Sônia de Jesus leva um boné infantil, Silvana Ramos Nogueira leva uma camiseta masculina e Marlene de Jesus leva também uma camiseta masculina, tá?
0: Vambora, né?
3: Vambora. Só falando aqui, rapidinho, já que a Adriana oferecendo aí e desejando feliz aniversário pro seu esposo Rodenilson, né? Um feliz aniversário, dizer que ele é o que ama muito, sou de Pontes e Lacerda, mas sempre conectados. Conectada na rádio. Obrigada, tá, minha querida?
0: Obrigado.
3: Parabéns pro seu esposo, tudo de bom, tá? E continue aqui na Conte, todos os domingos nós estamos por aqui, das 8 às 10.
0: Firme, forte e na beleza pura.
3: E muita beleza. Gente, tudo de bom, tchau, Evandro.
0: Tchau, Lúcia, eu ia falar. É que ela apareceu aqui agora no Apagar das Luzes.
3: Apareceu aqui também. Tudo de bom.
0: Tchau, grandona, tá? Boa semana.
3: Pra nós, domingo que vem fica só o Evandro aqui, já avisando nós.
0: Vai meter um atestado.
3: Vou tirar férias.
0: Vai estar no Cáceres.
3: É, lá no Cáceres. Alguém lembra de nós, né?
0: Obrigada.
3: Obrigada, Alessandro. André Castilho, aproveitando, já fazer um merchan.
0: Não deve ser tão ruim assim, né?
3: Não, não é acho
0: possível.
3: Que não.
0: Não é possível.
3: É coisa de Deus, né? É coisa boa. Deus cuida de nós. Vamos estar no FIP, se Deus quiser, de 3 a 5, né? É 43º FIP, e domingo que vem eu vou estar por lá e o Evandro vai estar aqui com vocês.
0: Deixa eu ver se já caiu o Pix aqui. Vai cair ainda.
3: Um abraço, tudo de bom. Assim nós vamos embora e vem Rádio Rodeio. Tchau, gente! We'll be right back. Altiminha, ó. Renan e Raí, bora pacote. Todos que gostam e curtem.

considerado. Opa! É nós que tá na mídia, rapaz. Ô, pelo amor de Deus.

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forte não é aquele que nunca vai cair. É aquele que sempre vai conseguir se levantar. Até os mais fortes fracassam e os mais jovens ficam cansados. Mas o importante é nunca desistir. Essa é a essência de todas as pessoas verdadeiramente fortes. Ao longo da vida, muitas pessoas vão tentar desencorajar e esgotar as suas forças. Jamais perca o seu tempo com elas. E procure companhia daquelas pessoas que te dão valor pelo aquilo que você é e não pelas coisas que você tem. Essas pessoas simplesmente serão a tua força. Pense nisso.

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2: Vai embora, ajeitando, vai embora, Zaquiel Godoy. Zaquiel Godoy, Melo, ele vem de Novo Horizonte, vem ajeitando o animal, tira o certo pra ele. Ele vem ajeitando o portão baixo. Tá no clock, 30 segundos, lança o portão, agora vai!
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2: Rogério Matias, é o grande competidor, ajeitando, ele vai sentando, vai preparando o boi, vai lançando o Arena Madrid. Alô Diogo, Sindicato Rural, um abraço, alô presidente Chiqueiro, alô Vitinho, um abraço a você, Beto Produções.
3: Tá no clock, hein, Chuvá? Tá no clock.
2: 30 segundos pra lançar, 30 segundos pra lançar, vai embora, boiadeiro!
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2: E vem troque, tá no troque, agora sentou o Rogério Matias, vai dar sinal, perdeu o portão do Cicred, acionou o portão, agora vai embora, goleiro! É que Mirassol do Oeste, acompanha o boi, olha só, uma salva de palmas, aí ele volta!
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2: Ele vem ajeitando o portão da garoa, que é Fábio da Silva. Eu conheço, é Ligue o Branco, até cadê de Milson Santos. Ele vem, pra todo o cabeça do Wagner, segundo o palito, abriu o palito,
3: é nóis que tá na mídia.
2: Agora cortou na mão, Fabinho, volta! Uma salva de palmas a ele, olha só!
3: E os 8 segundos e a bandeira amarela voou, porém a apresentação foi tranquila, limpa, porque o Fabinho conseguiu chegar os final dele agora, 8 segundos, eles não chegam por um acaso. Nesse momento, todo dá uma caidinha na garupa, ele choca com o facão do Preto no início, já, o VAR já fica atento. E os nossos juízes, Mirassol do Oeste, tanto o Silvanei de Arena como o VAR, que é o nosso juiz de Brete, fazendo um trabalho brilhante e, além de tudo, muito transparente. Ó, Fabinho com 2 touros na competição e dando muito trabalho pro salva-vidas. Mais um cowboy que vai ter nota e ela vem chegando, hein? Vamos ver se foi boa.
5: A nota vai chegando lá. A nota, Reinaldo.
3: 78.25. Décimo!

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0: noite.
1: A gente vai prosear com Deus. Todos os dias tem Deus. Na nossa jornada, na nossa caminhada, sabe? E ao acordar e mais um dia, abrir os olhos, colocar os pés no chão e dizer bom dia, Deus. É o show da vida que se inicia para mais um dia, sabe, minha gente? Pra gente poder vencer. Mas vencer com amor, com carinho, sabe, meu povão? Todos os dias tem Deus. Então já começa o seu dia preparando ele, agradecendo. Porque acordar e mais um dia é a misericórdia de Deus sobre nossas vidas. Agradeça pela saúde que ele te entrega toda hora, todo instante. Agradeça pela família que você tem. Pelo seu trabalho, por mais humilde que seja, é o que te faz levar o pão de cada dia para sua mesa, sabe? Todos os dias tem Deus. Então fale com ele. E diga, Senhor, muito obrigado. A tua graça me basta, Senhor. É mais um dia em que a gente acorda, sabe, para vencer. Deus te acorda hoje para você vencer. Vencer todos os seus problemas, vencer todos os seus limites. Sabe, colocar tudo no altar do Senhor. As tuas ansiedades. E diga, Senhor, eu preciso de ti. E mais um dia. Então, Senhor Jesus Cristo, passa pelos corredores dos hospitais. Quantos e tantos ali estão à espera de um milagre. Enxugue o pranto, enxugue as lágrimas de todos aqueles que sofrem e choram. E que de ti, Senhor, ao passar pelos corredores dos hospitais, saia virtude. Faça o milagre acontecer, Senhor. Todos os dias tem Deus. E que Deus te abençoe, te guarde e coloque todas as tuas ansiedades no altar do Senhor. E diga ao seu problema que o seu Deus é muito mais forte que ele. Então coloque tudo no altar do Senhor. Diga, Senhor, eu preciso de ti nessa caminhada, nessa jornada. E a tua santa palavra nos diz, Senhor, buscar-me e me achareis quando me buscar-te de todo o vosso coração. Então, ao buscar o Senhor nessa manhã, fale com ele. Diga, Senhor, a minha vida tudo no teu altar, então cuida. E a proteção divina sobre sua vida, sobre sua família, todos os seus planos. Em tudo que você for fazer, entregue tudo nas mãos de Deus. A tua graça nos basta, Senhor. Todos os dias tem Deus. Então não desista dos seus sonhos. Diga ao Senhor venha fazer morada no meu coração, Senhor. E retire todos os pensamentos, as mazelas, sabe? Que me atrapalhe a minha comunhão contigo, Deus. Obrigado por este dia maravilhoso que se inicia, Pai. E a toda essa gente bonita, essa gente amável de rádio ligada. Todos os dias tem Deus. Os caminhoneiros pelas estradas da vida. Os borracheiros. Médicos, enfermeiros de plantão, bom dia. Todos os dias tem Deus. Motorista de ambulância. Os cuidadores e as cuidadoras. O homem do campo, o homem da cidade, os frentistas, todos os dias tem Deus, o vigilante, o guarda noturno, que Deus te abençoe, que Deus te guarde. Em mais um dia, acordamos para vencer, então não desista.

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1: Alô, minha bonita Mirassol do Oeste no Mato Grosso, estamos chegando através das ondas do rádio. Muito bom dia, sejam todos bem-vindos. Estamos aqui pela Conte FM, iniciando mais um programa Rádio Rodeio. Aquele abraço apertado. Quem fala com você? Eu, Pepe, sempre de bem com a vida, agradecendo a Deus por mais um dia que nós estamos aqui firme e forte no batente. Lógico, sempre agradecendo ao nosso Papai do Céu. Muito obrigado a você que está aqui na nossa cidade, nas fazendas, sítios e chácaras. Para você que está em outros estados acompanhando o nosso programa, sejam todos bem-vindos. A partir de agora, aumente o volume do seu rádio, porque vamos viajar nas ondas do sertanejo.
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1: Viajando nas ondas do sertanejo, e como é gostoso a gente viajar nas ondas do sertanejo, é trazendo muita moda boa, muita alegria, muita descontração, e é lógico, você participando, ligando nos nossos telefones, pedindo aquele sucesso que quem sabe faz parte da sua vida, da sua história. E a gente está aqui à disposição para ficar com você até as 13 horas. E às vezes a gente até ultrapassa o nosso horário para poder ficar juntinho com você. Para você que completa mais um ano de vida, muitas felicidades, muita saúde, muita paz. Que o nosso bom Deus possa abençoar você nesta data tão especial e que esta data possa se repetir por muitos e muitos anos. Tá bom? Dedicamos o nosso programa a você. E lembrando aqui, você acompanha os bastidores das festas, os grandes rodeios da vida, por onde a gente passa, você confere a nossa agenda e assistindo nós trabalhar como se estivesse bem pertinho da arena. Bacana demais. Aqui o Pepe não trabalha sozinho, eu preciso do meu parceiro que vai fazer a sonoplastia, Marcos Aurélio Esfonja. Marquinhos, bom dia.
2: Estamos aqui de volta. Muito bom dia, Alex Camargo, Mirassol do Oeste, toda a extensa região. Saudações, Alex Camargo.
1: Saudações, um bom trabalho para você. Que Deus abençoe mais um dia que nós estamos aqui pela Conte FM.
2: Graças do Pai Celestial.
1: Dia 28, rapaz, dia 28.
2: De junho.
1: De junho, rapaz, passando rápido aí.
2: 2026.
1: Já estamos no meado do ano, rapaz. Como é que é as coisas? Passando rápido 2026. Para vocês aí que acompanham o nosso programa, você está através do aplicativo, através do site da nossa emissora, sejam todos bem-vindos. Aquele abraço. Espero que vocês fiquem com a gente até as 13 horas, tá bom? Vamos trazer o primeiro sucesso, a primeira moda, e o Pepe volta já já.

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1: Olha a hora, 10 horas e 46 minutos.
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0: Ao som de Tião Carreiro, Força do Perdão é uma das preferidas minha. Quem que não gosta do Tião Carreiro? Tocando para todo mundo ouvir perfeitamente. São mais de 26 municípios que acompanham a nossa programação agora. Um abraço mais uma vez para vocês que estão aí nas fazendas, sítios e chácaras. Tá com o rádio ligado, pode aumentar o volume que nós vamos até as 13 horas, trazendo muita moda boa. E é muito importante você participar aqui do nosso programa, eu sempre falo, mandando mensagens no nosso telefone, o da nossa emissora. Da nossa emissora eu vou passar para você, vai lá no 999-904664. É importante, como eu disse, você participar aqui do nosso programa. Um abraço aí todo especial para o pessoal que está nos bares. Pessoal que está nos bares aí, curtindo o nosso programa. Um abençoado domingo para você. Pessoal que está na feira municipal aqui da cidade de Mirassol do Oeste. Aquele abraço do Pepe. Vamos lá, vamos participar. Você que tem meu contato, você tem o contato do meu velho parça Marquinhos. É só você acionar que nós vamos trazer o sucesso que você gosta. É muito importante você estar comigo, né? Muita moda boa, né, compadre, velho? Pessoal participando, entrando em contato com a gente, interagindo, isso é bacana demais. Meu amigo Dr. Jânio, satisfação, Dr. Jânio. E aproveitar o momento e agradecer todos que estão lá no Parque de Exposições aqui da nossa bonita Mirassol do Oeste, onde vai acontecer o leilão da PAI a partir das 11 horas. É muito importante a sua presença para a gente ajudar, tá bom? Todos os apaianos aí, aquele abraço a todos vocês. Doutor Jânio, vamos reforçar o convite. Bom dia, fala comigo.
1: Bom dia, Marquinhos. Bom dia, Alex Camargo. Bom dia a todos os ouvintes. Estou aqui direto do recinto de exposição daqui de Mirassol do Oeste, do Sindicato Rural, convidando a todos para virem para cá. Após as 11 horas, vamos começar o nosso leilão, o tradicional leilão da PAI de Mirassol do Oeste. Vamos servir um almoço aqui muito gostoso, a R$ 25,00, então... Você que ia comprar um Marmitex, vem almoçar aqui com a gente. O almoço R$ 25,00 e você vai comer e vai estar ajudando a PAI, tá? Aos compradores de fêmeas, principalmente, nós vamos ter mais de 130 fêmeas de alta qualidade. Um gado muito bonito que está aqui à disposição. Quem quiser dar uma examinada antes de começar o leilão, venha para cá.
0: Maravilha.
1: E vejam os lotes.

0: aí, né, com toda a família, aquele abraço todo especial. 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
0: 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Alô, meu amigo Cido da Revisa. Cido, conhecido como Cido da Revisa, antigo Cido da Revisa, né? Hoje é o Cido. Cido, meu grande amigo. Sempre tá curtindo o nosso programa, viajando nas ondas do rádio aí, ó.
1: Um alôzão pro Sirvão da Regrande.
0: Sirvão já vai participar do nosso programa aí. Muita moda, muita alegria, muita descontração, importante você participar, tá? 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Falei, tá falado.
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0: Segura a moda aí, ó.
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0: 10h52. Já eu volto. Segura.
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0: 10h51.
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0: às 10 horas até às 13 horas, aquela vinhetinha, compadre!
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4: Vamos fazer aqui também uma seleçãozinha de toada, relembrar alguns grandes sucessos imortais aí do nosso grande Tião Carreiro. Sigo!
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3: Olha a hora, 11 horas e 7 minutos.
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5: Pelo amor de Deus, rapaz, eu já tomei uma garrafa.

0: volta pela sua, pela minha, pela nossa Rádio Conte.
1: Muita gente ligada, Alex.
0: Pessoal participando
1: pessoal
0: através
1: de perto, pessoal
0: telefones.
1: De longe.
0: Tá certo, aquele abraço tudo especial. Principalmente o pessoal nas fazendas, sítios e chacras.
1: Pessoal lá na fronteira, Alex Camargo.
0: Pessoal aí na Serra da Graciosa, São Fabiano, Vila Picada. Tá? Um abraço aí pro Porto Esperidião inteiro, toda a extensa Porto Esperidião. Você fala que é um dos municípios de maior extensão do nosso estado do Mato Grosso. Né? 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Um abraço aqui pro meu querido amigo Regi, que tá com o radinho ligado lá com toda a sua família. Como é que você fala o nome oficial do Regi?
1: Reginaldo Roseno Cerqueira de Miranda.
0: E toda a família, né?
1: Sim, toda a família. A Lala, o Bimba.
0: Toda a família
1: Cerqueira de Miranda.
0: Tá certo, um abraço. Um abraço aí pro papai Luiz, um abraço pro Fernandão. Alexandra, do financeiro, o Robson, os vendedores, né? Eita, o pessoal aí são...
1: Atrapalhei você agora com essa moda.
0: Essa moda aqui, inclusive, na hora que a gente tá trabalhando dentro da arena, né? Isso aí faz parte. Feitiço!
1: Manda um beijo lá pra dona Karina, vai.
0: Abraço e beijo no coração.
1: Faz a declaração de amor pra ela.
0: Ela que vai ser mãe agora, sabe, Marquinhos? Vai ser mãe agora, e... Luiz Guilherme. Vem
1: meus
0: aí.
1: Parabéns.
0: É uma benção de Deus, agradecendo sempre a Deus, né? Vamos prosseguindo com o nosso programa e atenção, a galera country aí. 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Você vai falar comigo.
1: É, o José Vasconcelos, ligadasco aqui na Conte. Popular,
0: muita gente.
1: Popular Zé Bananeiro. Você conhece ou não?
0: Conheço demais. É meu vizinho, Zé.
1: O meu amigo Cabo Roberto também, lá na fazenda Mirassolzinha, Alex. Tá aí lá, a mana, né?
0: Oh,
1: é o popular
0: bacana.
1: Juju, Juarez.
0: Valeu, Juju. Juarez, continua.
1: Um abraço também pro Mazinha, na Cobra Mutirão, Bar do Paulinho, Bar do Resenha. Tirotei.
0: Vamos lá, então. Fala comigo de Lacerda, Adriana. Tudo bom?
2: Dia, Pepe. Aqui quem fala é Adriana, esposa do Rodenilson. Como sempre, aos domingos a gente aqui ouvindo a rádio. Bom dia a todos. Gostaria de estar desejando feliz aniversário pro meu marido, Rodenilson.
0: Parabéns.
2: E dizer a ele que ele é um homem muito importante na minha vida, que eu amo muito, muito, muito, que essa data se repita por muitos e muitos anos. E ele é o amor da minha vida. Gostaria também de estar te pedindo uma música, Jadson, Diamante Bruto.
0: Diamante Bruto.
2: Muito
0: certo.
2: Obrigada. Te amo, meu amor.
0: Valeu, Rodenils. Parabéns, muitas felicidades. Fala comigo, agora é ele, ó.
3: Alô, meu amigão Bebe. Quando chega esse dia domingão, a gente lembra de você todos os dias e mais daquele amigo nosso que foi embora.
0: Saudoso, Bebe.
3: Certo.
0: Certo.
3: É, nós tá por cá em Lacerda. Até nossos amigos, tá tudo ouvindo de Mirassol do Oeste aí, o Gordinho, todos os meninos, tudo sintonizado na rádio Continental, porque nosso amigo sempre ouve esse horário, Pepe. Manda um alô pra nós aí, Pepe. Minha esposa tá aqui também, do meu lado. Ela tá matando um poiquinho.
0: Tá certo.
3: Manda um alô aí pra nós aí, Pepe. Mais um alô, Pepe. Qual é o nome da minha esposa aí no sorteio? Adriana.
0: Certo.
3: Beleza? Adriano Lopes, no sorteio aí, Pé.
0: Fechou, combinado.
3: Manda um alô pra nós, hein?
0: Valeu, meu querido. Felicidade, saúde, muita paz. Que Deus sempre abençoe você, tá bom? Ana Maria, fala comigo.
4: Põe meu nome no sorteio, que é a irmã do De Júnior, da Margarida Alves.
0: Certo.
4: Ana Valeu. Maria.
0: Combinado.
5: Deixa bom dia.
0: Esse aqui o Jânio já falou comigo. Deixa eu ver aqui. Fala comigo.
6: Bom dia, Pepe. Como é que você tá, meu filho? Beleza? Estamos aqui no Palmeirinho aqui. Tomando gelado. Eu, Adios. Coloca a música pra nós ouvir aí. Opa. Aqui no Boteco do Djalma.
0: Tá aí no Djalma?
6: Coloca o Zé Rico pra nós ouvir aí, Pepe. Vou oferecer pra toda a galera que tá ouvindo aí.
0: Certo. Valeu, um abraço, Zé. Todo o pessoal que tá curtindo nós. Deixa eu ver aqui, Manu.
7: Bom dia aí, Pepe, vai.
1: Bom dia, Manu.
7: E aí, manda aquele modão lá, ó. Que nós gosta aí.
1: Aquele roeiro poste.
7: Beleza?
0: Fechou.
7: Tchau, obrigado.
1: Tchau, obrigado, Manel Lanche.
0: Valeu, Manu, um abraço. Bom dia, Pepe, bom dia, Marquinhos. Manda moda pra nós aqui, é o Fadão da Autoescola. Um abraço aí, que Deus abençoe. Fala comigo.
8: Bom dia.
0: Opa!
8: Quero uma música dos Filhos de Goiás, Barquinha de Ouro.
0: Filhos de Goiás.
8: Todos, minha família, todos, certo. Pedro Neto.
0: Tá bom, valeu, fala comigo, fala
9: alô,
0: comigo.
9: Alô, muito bom dia, né?
0: Gazela!
9: Marquinhos aqui, quem tá falando é o Tardo Gazela Alves. Gostaria de estar pedindo uma moda aí, entendeu? É do Goiânia Paranaense, Pirei Negro d'Água. E estão oferecendo pro meu amigo Bruno, pro meu amigo Doide Moto, pro meu amigo Neynar Júlio.
0: Certo.
9: Meu amigo Bug de Lacerda, pro meu amigo Bug Leandro Pintor de Mirassol. Pra todo o pessoal da Mirassol do Leste, região, pro gordinho da serralheria aí. E pra quem estiver na escuta, Jardim São Paulo em Pires aí. Tenham um bom dia a todos e um bom domingo, graças a Deus.
0: Valeu, Gazela, até mais, ó.
9: Esqueci também aqui, ó, Gazela Arvo. Não esqueci também do meu amigo Janzinho do Malote, hein. Ah, certo. Escuta aí, meu amigo Fefe também, hein. Oh, meu Deus do céu, se eu esquecer esse povo ia dar ruim.
0: Aí você fica bravo, né, Gazela? Fala comigo, seu Hélio.
10: Bom dia, Lé.
0: Tudo jóia?
10: Bom dia, Marquinho. Ô, rapaz, é o Hélio aqui de Quatro Marcos. Nós estamos aqui reunidos aqui, fazendo um caipira, panela amarela.
0: Certo.
10: Eu quero que você roda a música para nós aí do Batu e Fernando.
0: Certo.
10: Tem um centenário.
0: Tá certo.
10: Vou prestar música para a família aqui, para vocês dar conta aí. Ofereci também pro Bruno Mirassol. O Celso, da Rua 5, o Dair, o Darcy,
0: certo.
10: Vai pra minha prima Simone também, e vai pra Desi, a Cidinha, é tudo prima minha aí, do Mirassol do S aí. Alô, Alex.
0: Valeu, seu Hélio.
10: Manda pra nós essa música aí, Alex. Alô, fui.
0: Valeu, seu Hélio, um abraço. Lá de Quatro Marcos curtindo nós aí. Fala comigo,
11: bom dia,
0: fala comigo.
11: Alex Camargo.
0: Ô, João.
11: Com você?
0: É o João?
11: Eu quero
0: é o João.
11: Que você rode a música com João. Garganta de Ouro, Barquinha de Ouro.
1: Barquinha de Ouro.
11: Minha mãe tá Gerardo, meu irmão José, Francisco, Marta, Isabela e Torcelli. Para Maria de Lourdes, para Luiz, para Quitéria, para Fátima e todos os ouvintes da rádio. Muito bom dia. Hoje vai ter sorteio, Alex?
0: Opa!
11: Se você sorteio, põe meu nome no sorteio. É
0: agora.
11: João Batista de Almeida.
0: O próprio.
11: Sorteio hoje, se você
0: vai,
11: sorteio,
0: vai,
11: põe meu nome no sorteio.
0: Vai ter,
11: seu João. Seu amigo, João Batista.
0: Tá certo, João. Um abraço. Ô, Cido, fala
12: comigo.
0: E Alex,
12: que é Marco, bom dia, Martins, bom dia, Karina. Tudo bem com você?
0: Graças
12: nós a está Deus. Bem aqui, na medida do possível, levando a vida.
0: Tá certo.
12: O Alex, manda aí pra mim, pode ser... pode ser... André Andrade, né?
0: Certo.
12: A Samambaia.
0: Opa,
12: estamos
0: é boa.
12: Pra minha mãe, seu Cine, minha irmã Maria Aparecida. A Carmela Marcolino. Vai aqui pra minha irmã Aparecida e a Maria. Vai pro Maz. Vai pro Everton. A Graciele. E pra a menininha deles. Vai pro João Vitor, pro Felipe, vai lá pro Neizão, Miroxa na Água Limpa. Enfim, de uma sempre não errar ninguém. Pra você, Alex, o Marquinhos, todo dá conta. Já sorteio, põe meu nome no sorteio. Tchau e obrigado.
0: Fechou, combinado, Cido, um abraço. Dia Pepe, manda alô pra nós aqui no Carretão. É aqui no Bar do Inhola.
1: Bar do Inhola,
0: Todo mundo lá, o César, Daniel, Marcinho e também o Gustavo. Manda o Milionário Zé Rico pra nós aí, agora, deixa comigo. E um abraço também pro meu amigo Maizinho, o Neguinho Cowboy, 100% caipira. Tá lá no Florestan Fernandes, tá curtindo o nosso programa lá, um abraço. Eu já teve o privilégio, acho que 3 ou 4 semanas atrás, né, Neguinho, nós fez uma visita aí pros grandes amigos aí, um abraço, que Deus abençoe, tá bom? Vamos prosseguindo então, agora.
1: Mas antes, deixa eu mandar mais alôzinha pro meu grande amigo Maicon lá da Granja, Alex.
0: O Jackson.
1: Tá ligadaço aí, só assando carne e destampando as latinhas lá.
0: Tá rico, tá rico, ele tá rico.
1: Tá riquinho.
0: Tem terra lá no Pará.
1: Nosso amigo também, o Vanderlei dos Salgados. Nós vamos trazer um chamamé daqui um pouco pro Vanderlei dos Salgados.
0: Certo.
1: Rio Paraguai, com Marlon e Maciel, Alex
0: Camargo. Ah, isso.
1: Moda nova aqui na Rádio Conte.
0: Bom demais. Agora, 11 horas e 18 minutos. Já já eu volto.
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Na sonoplastia, ele, Marquinhos, pilotando a máquina sonora, e o Alex Camargo comunicando com esse povão. Um zoom bem forte a todos vocês. Quero ver, quero ver!

0: Opa, é nóis. É nóis, outra vez pro Sainz. Tamo por cá, firme e forte.
1: Carne, osso e pelanca.
0: E sempre mais ficando cada vez mais vistoso. Isso é bacana. Temporada começou, né?
1: Ô Alex, quer mandar um alusão pra um ouvinte assíduo aqui do programa, lá em Araputanga. O Fiico.
0: Fiico.
1: Você sabe quem que é?
0: Não, não conheço.
1: É o sogro do Leno lá do restaurante.
0: Ah, tá certo. Um abraço pra ele. Inclusive, eu tava recebendo mensagens agora. Turma lá de Araputanga, tem o Edson, tem o Renato, tá curtindo nós.
1: Um abraço pra Leno e pra dona Eliene, pessoal lá do restaurante Colina.
0: Tá certo. Araputanga.
1: E o Fiico.
0: Araputanga, nós temos um carinho muito grande pelo pessoal de Araputanga, né? Inclusive, o meu amigo Soares, né, Soares? Soares está aí no restaurante, ao lado da sua esposa, no hotel e restaurante aí. Aquele abraço todo especial, Soares e toda a família. 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Alô, Jacinto! Tudo bom aí, Jacinto? Dona Silvia, um abraço aí pro meu amigo o Lucas, que é um dos vendedores aí da loja. Aquele abraço todo especial. Os amigos aí da Central do Boi, que é parceiro nosso. Hã? Deixa eu ver se você vai falar comigo agora.
1: Muita gente ligada hoje, hein?
0: Muita gente. Fala comigo.
2: Alô, Marquinho, bom dia! Estamos aqui na cidade de Cáceres, escutando a Rádio Conte FM. Tá boa a programação hoje, hein, Marquinhos?
0: Valeu, Percy.
1: É nosso amigo Percy, o Paulinho tá também, certo. O Pedro, o pessoal da Miramotos.
0: Tá certo, o Paulinho também, não pode esquecer do Paulinho, né? Tá certo. Edith, fala comigo.
3: Bom dia, Pepe, bom
0: tudo
3: dia,
0: jóia?
3: Marquinhos. Ô, Pepe, pai diz que nós não se fala, Pepe.
0: Pois é, Edith, você sumiu.
3: Vamos pra cima, Pepe. Manda um modão pra mim aí do Tião Carreira aí, uma bem bonita aí, tá?
0: Tá certo.
3: Tião Carreira. Um pagodão aí, tá?
0: Fechou.
3: Modão de viola. E um bom dia, tô aqui preparando um pele canela amarela e um macarrãozinho chuto. Vamos pra cima, Pepe.
0: Canela.
3: É nóis.
0: Canela é bom demais, né? Fala comigo.
4: Bom dia, Marquinhos. Estamos aqui te ouvindo, Marquinhos.
1: Wanderlei do Salgado.
4: Pode chamar a mesão aí pra
1: daqui
4: nós.
1: Daqui um pouquinho.
4: Aí, oferecer pra quem curtir esse ritmo aí.
0: Fala comigo.
5: Fala, Pepe. Fala com eles, Pepe.
0: Ah, opa.
5: Ô, Alex Camargo, manda um alô pra nós aí. Aqui no State.
0: Tá nos Estados Unidos.
5: Aqui de Miami, Florida.
0: Tá certo.
5: Quem vai falar o Camalão, o Evandro Souza. Manda um abraço pros meus amigos aí, todos de Glória do Oeste aí. Mirassol do Oeste, 4 Marco. Região Fronteira.
0: Certo.
5: São Matias, Bolívia. Meu amigo Nilton, lá de Glória do Oeste, lá na Fazenda Arapongas, o Liquinha, o Jadão. O Bruno de Glória do Oeste, Saci, Kaique, todo mundo aí do Grupo certo. Sangue Azul. Já, final do ano vai ter a festa nossa aí, se Deus quiser.
0: Dia 18, vai estar.
5: Um abraço pros meus filhos também aí, o Luiz, o Pedro, o Gabriel, todo mundo certo. De Mirassol do Oeste aí.
0: Certo.
5: Que estão curtindo a Conte, beleza? Um abraço pra todos os competidores de touros aí, cutiano, na modalidade do rodeio. Manda pra nós o modão aí, Tião Carreira e Pardinho.
0: Certo.
5: Nas águas do Ivaí.
0: Boa.
5: Beleza?
0: Um abraço.
5: Pra você e o Marquinho aí.
0: Valeu, tem mais
5: um. Manda um abraço também pra nosso amigo aí, Cristiano Bunda de Urso, né? Falado e respeitado.
0: O urso.
5: O Pabinho também. Tapeçaria do Pabinho. Pablo Aguiar.
0: O urso sempre.
5: Manda um abraço pra ele também aí, nossos companheiros aí. Estão passando na festa, ajudando aí.
0: Certo.
5: Todo ano, mais melhor. Uma mais melhor que a outra, né?
0: Isso.
5: O Nailson vai estar jogando também lá com o pessoal, o Arthur Miranda.
0: Vamos estar juntinho lá. Dia 18, anote na sua agenda. Um abraço aí, pessoal, os brasileiros que estão lá nos Estados Unidos, inclusive meu amigo Sidney, né? Sempre curtindo o nosso programa. Bom dia, Pepe, coloca meu nome no sorteio, Rogério Prado, da minha esposa, a Marinete Matheus, também do meu filho, Matheus Henrique Prado, do meu neto, Gabriel Matheus Carvalho, manda música aí pra nós aqui no Parque Morumbi. Tá certo, um abraço pra vocês. Fala comigo.
6: Bom dia para todo mundo da rádio.
0: Opa!
6: Eu quero colocar meu nome no sorteio. Meu nome é Gabriel Matheus.
0: Tá certo, Gabriel Matheus. Um abraço. Fala comigo.
7: Ô, Pedro, Soares, bom dia. Também? Manda uma moda aqui pra nós do Renan Raí, aqui na Fazenda Agropecuária, Sepetuba.
0: Certo.
7: Fazendo um favor pra nós. Dê uma benchonadona aí pra nós ali.
0: Certo.
7: Oferecer pro Dair, Jesus, a certo. Família aqui do Edson, nós tudo aqui na beira do Fiozão Sepultura aqui.
0: Tá certo.
7: Muito obrigado, um feliz domingo pra vocês aí.
0: Você também, um abraço. Fala comigo.
8: Ô, bom dia, bom?
0: Alô, Renan.
8: Uma escuta.
0: Bom?
8: Aqui na capital do Mato Grosso, Farinópolis.
0: Farinópolis.
8: Escuta aqui, um abraço.
0: Um abraço.
8: Manda uma pra
0: você.
8: Nós aí, Rancho Fundo, fazendo favor.
0: Certo, certo. Um abração, Renato. Fala comigo.
9: Bom dia, Marquinhos. Bom dia, Pepe.
0: Opa!
9: Toca pra nós.
0: Carreirinha.
9: Aí. Preto Inocente. Oferecer pra toda a minha família aqui no Rancho Alegre.
0: Certo.
9: Pra vocês aí da rádio, pra quem estiver na escuta e gostar da moda. Um bom dia e um bom domingo abençoado a todos nós. Tchau, obrigado.
0: Valeu, grande abraço. Maria Madalena.
10: Bom dia, Marquinhos.
0: Tudo bom? Bom.
10: Aqui é a Dona Maria Madalena, do assentamento Magaidalva. Eu queria que você tocasse a música, é Corpo de Cambói, tá?
0: Certo.
10: Do Chororó, para mim, para meu filho, minha filha Ana Maria Ligação, para todos que gostar, tá? Tchau, certo. Obrigado.
0: Tchau, obrigado. Valeu. Aldair, fala comigo.
11: Fala, Pepe. Bom dia, bom dia. Aldair aqui da Fazenda Cantão Bonito.
0: Fazenda Cantão.
11: Município de Araputanga.
0: Tá certo?
11: Mandou um jade pra nós aí.
0: Tá certo. Valeu, pessoal, na Fazenda Cantão, região de Anapanga. Feliz aniversário aí pro sogro do Maicon, né? O Pedro. Pedro Curicaca, é isso? É, manda o Rei do Gado aí pra nós. Fechou, combinado então, tá? Deixa eu ver aqui o Edson, é isso? Edson, fala comigo.
12: Bom dia, Alex. Bom dia, Marquinhos. Aqui é o Edson, do sítio Vista Alegre de Araputanga. Roda pra nós, Inano Moreno, Chapeludo. Tá?
0: Nando Moreno.
12: Se tiver sorteio, põe meu nome no sorteio, Edson Ferreira da Silva.
0: Certo.
12: Tchau, obrigado.
0: Fechou, combinado. Maria, fala comigo.
13: Bom dia, Alex. Bom dia, Marquinhos. Sou a Maria Lopes de Mirassol.
0: Tudo
13: quero
0: joia?
13: Quero participar do sorteio.
0: Tá bom.
13: Quero fechou. Uma música, Barquinho de Ouro.
0: Certo.
13: Pode ser com os filhos de Goiás e pode ser com o Guilherme Silva.
0: Certo.
13: Ofereço para todo que estiver vindo no programa e tenha um bom domingo para vocês.
0: Você também. Valeu, Maria. Deixa eu ver aqui. Dia Pepe Marquinhos, eu quero ouvir a música com Gini Geno. Ofereço para todos que gostarem da música, tá bom? Para pedir colocar o seu nome no sorteio, né, Divina? Fechou? Combinado? Você vai escolher a do Gini Geno aí, tá bom, Marquinhos? Aparecida, fala comigo!
14: Oi, Alex, bom dia. Bom dia, Marquinhos. Aparecida do Carmo.
0: Tudo jóia?
14: É, manda aquela música para nós do Tonico Tinoco.
0: Tonico
14: Tinoco. A marca da ferradura.
0: Boa, boa, essa é boa.
14: Vai para todos vocês do rádio.
0: Certo.
14: E também vai para toda a minha família. Bom dia. Bom domingo para todos nós.
0: Tá bom, Aparecido? Um abraço para você. Deus abençoe. Lucimar,
15: oi,
0: fala comigo.
15: Oi, Camargo. Bom dia, tudo
0: bem?
15: Joia? Aqui é o Lucimar Delana.
0: Tudo jóia?
15: Queria pedir a música do Teodoro Sampaio, Água no Leite.
0: Certo.
15: E pode
0: certo.
15: Deixar meu nome pro sorteio?
0: Tá bom, fechou. Combinado. Fala comigo.
16: Bom dia, bom dia, bom dia. Boa tarde, meu amigo Pepe, Alex Camargo e nosso amigo Marquinhos Forja.
0: Ele.
16: Forja, eu não sei falar. Fala comigo aí.
1: Forja,
16: o nome do homem é difícil.
0: Pra resumir, pode falar soja.
16: Tô falando pro você, velho. Mandar um abraço pro seu Rodrigo, deve estar na escuta do programa.
0: Certo.
16: Mandar também pro seu Rodrigo e família, né?
1: Petronilo.
16: Petronilo e família. Nosso amigo Mauro Santos e família.
0: Adivinha,
16: pessoal aqui do Cáceres, do Caramujo também, que acompanha aí esse programaço de vocês aí, meu amigo. Manda pra nós uma moda de Tchão Carreiro Pardinho, boiadeiro de palavra, e oferecer pra quem gostar da moda. Carmélia no Caeté aí, ó. Mandar também pra Valdete no Porto, Ana Lúcia na Férias Dois Irmãos.
0: Certo.
16: A todos que estão ouvindo a programação aí, que Deus abençoe, conceda um ótimo abençoado domingão de descanso, né, meu amigo? Hoje é descanso, porque amanhã o bicho pega, né? Chegar às 6 horas da manhã, lá dar 1 da tarde, assistir o Jogo do Brasil, voltar até 6 da noite.
0: Tá
16: trabalhar,
0: certo.
16: Porque
0: não pode parar.
16: A gente tem trabalho, tem que agradecer a Deus, enaltecer pelo dia que amanhece, pelo trabalho que tem.
0: Amém.
16: E jamais ficar lamentando, porque Brasil 2x1 aí amanhã, rapaziada, Brasil, ziu, ziu, ziu, ziu, 2x1, Brasil 2. Japão, um abraço, meu amigo. Como pode ficar?
0: Valeu, meu querido.
16: Se acertou, e põe o nome do Vanderlei. Beleza. Um abraço, fui.
0: Valeu, Vanderlei.
17: Ô, Geraldo. Aí, tudo jóia? Aqui é
0: eu
17: o
0: vou
17: Geraldo,
0: voltar aqui, vou até voltar esse áudio.
17: Ô, Alain Camargo, e aí, tudo jóia?
0: Tudo aqui é o jóia, Geraldo.
17: De Bela Vista, Quatro Marcos.
0: Você tá
17: manda
0: bom?
17: Manda um modão aí de viola pra mim, apreço pra vocês. da rádio pra minha esposa Maria e minha neta Maria Clara. Tchau, certo. Obrigado.
0: Aô, Gerard. Aô, Gerard. O Gerard já tem uma voz no estilo sertanejo, né? Eu gosto do Gerard. Um abraço, Gerard. Todo o pessoal de Quatro Marcos que curte a gente aí, tá? Grande abraço a vocês.
1: Olha, eu carreguei a grade aqui, Alex. Vamos rodando na medida do possível.
0: Isso, mas vamos aí atender
1: é
0: quando você pode ter certeza.
1: Muito pedido musical, hein?
0: É verdade. Maravilha. Nós vamos então prosseguindo. Vamos prosseguindo agora. São exatamente 11 horas e 47 minutos. 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Vamos lá. Agora, 11h47. Já eu volto.

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1: Modão, hein?

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0: 11h55.
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0: 11:59.
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4: A vida é um grande rodeio. Sou apenas um peão, procurando saber amar nos golpes do coração. Monto em pelo na esperança, me agarro em sua crina. Tenho fé que algum dia posso domar minha sina. E que a sorte traiçoeira, por infinita bondade, deixe que eu aprume meu corpo no dorso da felicidade. Quero ir montado em risos, carregando minha amada, encontrar um paraíso e fazer nossa morada. Reunir todos os peões, cavalgar com liberdade. Tenho preso pelas mãos as rédeas da igualdade. Quem escolher a vaidade como sua montaria, saiba que a estrela da noite perde o brilho na luz do dia. E que não há cavaleiro com maior habilidade capaz de sustentar nas celas da eternidade. Porque o tempo é indomado, não aceita esporas e nem freio. Quem se julga bom peão pelas pratas desse arreio também termina no pó, no final desse rodeio.
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1: Alô, amigos da minha querida Mirassol do Oeste, Mato Grosso. 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Quero ver.
2: Alô, galera do Rodeio, da minha querida cidade de Mirassol do Oeste, que é Isnar Ribeiro. 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E vamos trombar nos Rodeios Brasileiros por aí.
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1: Olha a hora, 12 horas e 24 minutos.
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0: Muito bem, estamos de volta para vocês. Uma ótima tarde, um abençoado domingo. Estamos por cá pela sua, pela minha, pela nossa Rádio Conte, atendendo os pedidos musicais, né? Você que está participando, mandando mensagens para a gente, agradecendo pela audiência de todos os domingos. Estamos por cá. Deixa eu mandar um abraço todo especial lá na cidade de Sinop, do estadão do Mato Grosso, né? Meu querido amigo, nosso diretor, o senhor Silvio de Oliveira, o popular Vermelhinho, sempre curtindo nós, tá? Deixa eu mandar um abraço também tão especial aqui dessa pessoa que faz parte da nossa história. Você conhece o De Angelis? Você conhece ele ou não?
1: E mais da conta, o Dessa.
0: O Dessa, um grande compositor. Tá? O Dessa que foi professor meu naquele tempo do PAN, né, Dessa? Maior satisfação e eu fico muito feliz de estar recebendo uma mensagem, né? Uma mensagem sua. E eu lembro de você, lembro da dona Silvana, que é a esposa do Flávio Júnior naquela época. Ai, saudade, hein? E ele pediu um sucesso. E essa voz aí de fundo, ó. Essa música aí fala o nome de todos os municípios, todas as cidades aqui da nossa
1: Inclusive,
0: região.
1: Inclusive, ele tá refazendo essa música, vai incluir mais 4 cidades.
0: Tá certo, tá certo. Isso aqui é uma trilha, uma das oficiais que nós usamos aqui no nosso programa. Maravilha, hein? Um abraço aí pra vocês de Quatro Marcos, a terra natal. Dessa! A minha terra natal, né? Nascido, criado, 43 anos. Como eu sempre falo, hoje a gente reside na nossa bonita Mirassol, mas o coração fica pela metade, né? São José dos Quatro Marcos e Mirassol do Oeste, que nos recebeu de braços abertos também. Obrigado pelo carinho de cada um de vocês aí que tá curtindo nós. E os bares da cidade. Os bares da cidade, o pessoal trabalhou a semana inteira. Você ralou a semana inteira, né, compadre? Chegou o final de semana, aquela passadinha no boteco, no bar. Não tem um brasileiro que não gosta, né? Todo brasileiro é fã do barzinho.
1: Manda alusão lá pro Aratacas, já que você tá falando de bar, hein?
0: Aratacas para todos os aratacianos.
1: Nosso amigo Cabelinho.
0: Cabelinho Ito, que é o diretor oficial dos aratacianos, né? Muita gente bacana a gente encontra lá.
1: Cadê o Amado, hein?
0: Amado sempre nos ouvindo. Eu não sei se tá na casa da sogra ou
1: se
0: tá
1: no Neireide.
0: Gente boa demais, né? E a gente vai prosseguindo, vamos prosseguindo aqui. 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
0: 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Tá verdade, Marquinhos? Vamos por cá. Deixa eu ver aqui agora, você vai falar comigo, você vai participar, você que mandou mensagens pra gente, é importante. Sei lá no 99990-4664. Rap, toca aquele sucesso, aquela moda. Com certeza nós vamos campear, como diz o boiadeiro, fala sempre, né? Deixa eu ver aqui, fala comigo, Edson, você tá bom?
2: Alô, Pé, fala comigo.
0: Tudo jóia?
2: Manda um modão pra nós aqui na casa da minha cunhada, Ana Paula. Certo. E aí você manda esse modão pro meu tio, qualquer modão.
0: Certo.
2: Meu tio Afonso tá lá no Pedro Neca na fazenda, só não sei o nome da fazenda, eu esqueci, eu tenho que ir lá ainda fazer uma visita pra ele.
0: Certo.
2: Ele tá escutando o rádio lá. E o Marquinho, ó, lá de Cáceres, meu tio também.
0: Tá certo. Valeu, um abraço. Tchau, obrigado. Meu amigo Dessa, fala comigo.
3: Ô, meu nobre querido.
0: Tudo bem,
3: Alex Dessa? Alex Camargo.
0: Satisfação.
3: Sucesso pra você, meu irmão. Ô, Alex.
0: Agora.
3: Quero ouvir a música Poeira da Estrada com João Paulo e Daniel.
0: Certo,
3: pra boa. Pra toda a minha família, os quatro marquenses, Mirassolense, toda essa nossa querida região. Parabéns pelo programa e abraço aí pro Marcão aí, hein? Tamo junto. Vamos que vamos, meu irmão. Bom final de semana, bom domingo. Tamo junto.
0: Tamo junto, Dessa. Um abraço pra você. Que Deus abençoe, tá bom? Pepe, eu quero participar do sorteio. Sônia de Jesus, Eleói, também Jesus e também o João Martins. Tarde, Pepe, Marquinhos. Tudo bem com vocês? Ótimo, graças a Deus. Manda aquela aí pra nós, o modão. Tá bom. Silvio, da V Grande. É, Pepe, tudo bem? É, manda um modão pra nós aqui no sítio Boa Esperança. Estamos na escuta. Um abraço. Vamos trazer moda pra vocês aí. Tá bom? Tarde, Pepe, meus queridos e amigos. Alex Camargo, Marquinhos e Sforge. Tudo bem com vocês? Eu quero oferecer a programação de 0 a 100 pra não esquecer de ninguém. E tchau, obrigado. Obrigado pelo carinho. Fiquem todos com Deus. Amém. Da sua amiga de sempre, né? De todos os domingos. É a Marlene de Jesus, da Coab Juruena. Tá ouvindo o nosso programa, ouve o nosso programa todos os domingos, que maravilha. Fala comigo.
4: Oi, boa tarde.
0: Tarde.
4: Eu quero oferecer um hino evangélico. Pode ser qualquer hino. É, ofereço para Marlene, para Kelly, para Antônio, para Neide e para todos meus amigos e para a rádio. E vocês aí na rádio.
0: Tá bom, minha querida, obrigado.
5: Bom dia, Alex. Bom dia, Marquinhos. Tudo bem com vocês aí? Espero que sim, se Deus quiser, ele quer. Alex, manda uma música pra nós com o Tião Caíra e Fardim. Ouvir? Felicito pra vocês da rádio, pra minha família, quem estiver na escuta.
0: Certo.
5: Mais um domingo, se Deus quiser. Se tiver sorteio, coloca meu nome, Sebastião do Caná.
0: Fechou,
5: tchau, Sebastião. Muito obrigado.
0: Tá certo. A nossa amiga que pediu um hino evangélico, nós temos várias que nós usamos aí nos rodeios, né, Marquinhos? Eu queria pedir, eu vou aproveitar em nome dela, o Salmo 46, com Matos Nascimento. Muito bonito, a gente sempre usa os rodeios que a gente trabalha, tá bom? Nós vamos trazer. O João já mandou mais mensagem, né, João? O João sempre curtindo nós, deixa eu ver quem vai falar comigo.
6: Oi, Regina de Cunhelândia.
0: Oi.
6: Alex, tem como você rodar a música das Irmãs Freitas pra mim? Pode certo. Ser qualquer uma delas.
0: Certo,
6: quero oferecer pro meu esposo Francisco, pra minha família lá em Horizonte do Oeste, pra todas minhas amigas, pra quem estiver na escuta do programa, tá bom?
0: Certo.
6: Coloca meu nome no sorteio.
0: Fechou, combinado. Valeu, minha querida. Que Deus abençoe o pessoal aí em Curvelândia. Fala comigo.
7: Oi, ver. Pepe. Boa Opa. Tarde.
0: Tudo aí, bom? Tudo boa joia? Tarde. Graças a Deus. Pepe, tudo jóia.
7: Ah. É, manda uma música aí de Gino Geno.
0: Gino e Geno.
7: Toalha Branca.
0: Certo.
7: Ofereço pra toda a família, amigos, pra todos vocês da rádio.
0: Obrigado.
7: E pra minha tia Maria Conceição aí no Jardim São Paulo e Mirassol do Oeste. E especialmente meu tio Aparecido.
0: Certo.
7: Que é combinado. Muito fã dessa música.
0: Fechou.
7: Tchau, obrigado.
0: Tchau, obrigado.
7: Então, boa tarde.
0: Boa tarde para você também, Josiane Rodrigues, participando do nosso programa agora. Maravilha. Que Deus abençoe. Vamos lá, antes de eu trazer a próxima moda, eu quero falar da Eletrolar. 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Prosseguindo, agora, 12h34, já eu volto.
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9: Meio-dia e 32.
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1: Epa, é nóis de volta para vocês.
2: É, um alusão pessoal lá na Boa União, Alex Camargo.
1: Sem esquecer do nosso querido
2: Zé do Sila.
1: Zé do Sila, sempre
2: pessoal, curtindo. Pessoal lá da fazenda era Satuba. Meu filho trabalha lá, Alex, o Buiú.
1: Buiú, conheço demais, tá certo. É a nossa rádio atingindo aí aproximadamente 26 municípios. Muita gente curtindo nós, né?
2: Olha só para Marquinhos Gambiarra também.
1: Esse não perde o programa também. Tarde, Pepe, gostaria de participar do sorteio. É, a Maria das Graças. É, o nosso muito obrigado aí, tá bom? Vou colocar o seu nome no sorteio, tá bom, Maria? Deus abençoe. Deixa eu ver aqui, tem mais gente participando. É importante você participar. Meu amigo Marcinho, você tá bom, Marcinho? Fala comigo aí, Marcinho. O Marcinho tá curtindo aqui sempre.
3: Bom dia, viajando. Pepe, bom tá dia, bom? Marquinho. É o Marcinho da Fazenda Santo Antônio. Tá com uma dom pra nós aí de Gino, Sina. Um grande abraço aí
1: Sina.
3: Pra
1: todos. Certo, certo.
2: Pessoal, vou colocar na grade, Alex.
1: Tá certo. Pessoal manda aqui falando bom dia, mas são muitos e muitos áudios, mensagens, que a gente vai fazendo o possível para vir aqui, né? Mas eles estão certos, já passou depois das 12 horas, né? Então é boa tarde, mas esse vídeo caiu para mim antes, né? Um abraço aí, Marcinho, que Deus abençoe. É tarde, Pepe, coloca meu nome no sorteio. É o Marcelo de Moraes Pereira, Sueli dos Santos, pessoal do Bandeirante 2. E também a Maria Vitalina. Alô, Nita, fala comigo.
4: Oi, Alex. Boa tarde, Alex. Tarde. E aí, tudo bem com você?
1: Graças
4: a Deus,
1: Alex.
4: Alex, aqui é a Nita do Caramujo. Eu queria ouvir uma música com Felipe Falcão.
1: Felipe Falcão.
4: É Estrela de Ouro.
1: Certo.
4: Se for essa daí, beleza?
1: Certo.
4: Fechou. Vamos ao dom pra nós aí, Alex. Estamos na escuta, beleza?
1: Beleza.
4: Vai pra toda minha família, pra todo Caramujo, pra vocês, todos da rádio, Karina, Marquinho, beleza? Mas falou, Alex, fique com Deus, muito obrigado. Manda um modão pra nós, então me escuta, beleza?
1: Beleza,
4: tchau, muito obrigado.
1: Um abraço, que Deus abençoe, tá bom? Deixa eu ver quem pediu também aqui, foi o Juan Marcelo. Vou colocar seu nome no sorteio também, tá bom? Juan, o nosso muito obrigado. Deixa eu ver aqui, o William Ferreira, tudo bem? O William quer participar? Manda um áudio aqui, William, deixa eu ver aqui.
5: Bom dia, Pepe. Opa. Toca pra nós aí, Estrela de Ouro, com Tião Carreiro e Pardinho. Ofereço pra minha esposa e todo que estiver na escuta aí.
1: Certo.
5: Bota meu nome no sorteio se tiver sorteio.
1: Fechou, combinado. Um abraço para você, tá bom? Que Deus abençoe. Vamos lá então, aqui eu passo pro lado de cá. Tá? 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
1: 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Um abraço. Infelizmente, né? Infelizmente, nós vamos chegando na reta final. E a gente vai agora para a realização do sorteio. Lembrando, o sorteio é em nome da Espaço Country, é o estilo que te acompanha. E também o pendrive, no meu nome, nome do Marquinhos. A gente sorteia todos os domingos o pendrive do Rádio Rodeio, né? Com mais de 3 mil e poucas moda. Vamos lá então, começando neste momento com a Espaço Country. Rufando os tambores, meu compadre. Deixa eu ver. Quem vai levar o brinde da Espaço Country é a Josiane Rodrigues. Josiane Rodrigues, você faturou o brinde da Espaço Country, tá bom? É, vamos agora para o pendrive. Pendrive do Rádio Rodeio, deixa eu ver. Quem vai levar? Orlando da Silva. Orlando da Silva, você faturou o pendrive. Ó, a Josiane Rodrigues, ela vai passar aqui em horário comercial, das 7h30 da manhã às 11h30, das 13h30 até as 17h30. Aí você vai trazer os seus documentos e vai retirar o seu, vai pegar sua autorização e retirar lá na loja, pertinho do Posto Texas. O pendrive, né, com meu amigo Orlando ganhou, o Pepe vai entrar em contato aqui e passar as coordenadas, tá beleza? A gente agradece pelo carinho, pela audiência de cada um de vocês. Uma ótima semana que se inicia com as bênçãos de Deus. E domingo que vem, assim se Deus nos permitir, nós estaremos aqui de volta, tá bom?
2: Se alguém precisar de pendrive, tem dois já prontinho, Alex.
1: Pra venda aí, né, Marquinhos? Topzera.
2: Só 16, me procurar aí que 16 tem a
1: giga,
2: entrega.
1: Tá certo, 16 GB, 180 pastas, só moda boa, tá bom? Amigos e companheiros.

0: meus amigos e companheiros. Chegamos ao final dos nossos trabalhos. Obrigado, Deus, arquiteto do mundo, rei das instâncias celestiais, por mais uma vez abençoar os nossos trabalhos. Abençoai os profissionais que aqui estiveram, trabalhando em busca do seu ganha-pão. Obrigado, arquiteto do mundo. A partir de agora, vamos retornar aos nossos lares. Vamos descansar. Que Deus acompanhe a todos vocês. Muito obrigado. Muito obrigado, competidores. Muito obrigado, profissionais que estiveram aqui. Um abraço do PF Véi. Um abraço da nossa comissão organizadora. Saúde e paz, porque o resto nós corre atrás.
1: Saúde e paz, o resto a gente corre atrás.
2: Saúde! Tchau, obrigado!
3: Fica registrado aqui um trabalho simples, mas feito do fundo dos nossos corações.
4: 1:04.
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0: Ừ, mệt rồi.
1: Uma e quinze.
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7: 1:32.
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1: Com Jean Martinazzo no microfone, você entrou em uma zona onde o sentimento predomina. Seja muito bem-vindo ao Love Hurts, onde cada batida musical é um eco de lembranças, uma sensação intensa, uma narrativa possivelmente sua. Há lembranças que queimam como o sol de inverno, há memórias que se recusam a desvencer. Mas agora, permita que esta canção te envolva. Ela chegou para te envolver. Amar pode ferir. Aqui, porém, não fugimos disso. Vivenciamos, encaramos, mudamos a dor em canção. E agora é a hora de deixar a música dizer por você.
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canções que, ao terminarem, deixam silêncio repleto de significados. Porém, o rádio segue sem parar. Aguardem, tem mais a seguir.

0: Alguns amores acabam sem qualquer sinal, e há términos que sobrevivem na nossa memória. Assim, na harmonia do seu som, cada interrupção também serve como uma tentativa de respiração. Nós pausamos por um momento, mas não deixe a sua história. Continue aqui conosco, respire fundo e deixe que o ritmo das músicas complete o que está por terminar.
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2: 2:18.
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0: Regressamos e com nosso retorno continuam existindo sentimentos que nem mesmo o tempo pode apagar, pois são as histórias que nos marcam profundamente, ainda que pareçam ter sido separadas. Mesmo diante das mágoas e do silêncio, ainda é essencial escutar aquilo que o coração não esquece.

enquanto algumas músicas nos emocionam profundamente, outras meramente validam o que já era sábio. Logo mais, dê uma chance para a próxima experiência mostrar o que ainda lhe era desconhecido.

0: você continua sintonizado no Love Hurts, onde até as pausas se sente a emoção. E por vezes, é exatamente nos intervalos que os sentimentos se revelam no silêncio. Hora de um intervalo curtinho. Fiquem por aqui. Em breve continuaremos.
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2: 2:57.
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1: De volta à cena. E embora que o tempo continue seu curso, temos feridas com as quais simplesmente aprendemos a coexistir. Certas faltas ressoam mais intensamente do que qualquer presença. E se a dor persistir, continue ouvindo. Às vezes, tudo o que precisamos é de uma música que fale aquilo que o coração não pode mais gritar.
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Mais uma cena concluída e o pulso do coração continua lento. Aqui vai mais uma para continuar a recompor o que se rompeu.

0: ouvir Love Hurts com Jean Martinazzo, percebe-se que cada composição deixa uma lembrança eterna e em cada parada, um silêncio fala dos segredos mais profundos. Hora de respirar um pouco. Entremos em intervalo agora. Continue conosco, pois voltaremos rapidinho.
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2: 13:15.

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1: Voltamos à cena. E se o coração apertou com a saudade no intervalo, não há motivos para preocupação. Aqui esse sentimento também ressoa. Algumas coisas são desvendadas pelo tempo. Outras só compreendemos quando ouvimos com o coração aberto. Continue deixando a música seguinte expressar tudo aquilo que ainda lhe falta palavras para expressar.
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0: aqui no Love Hurts com Jean Martinazzo. Cada canção é um fragmento do que permaneceu inacabado entre dois corações que falharam em se despedir. Dê um tempo com a gente e venha para o intervalo. Retornamos em breve.
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2: 13h31.

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1: Revisitando o silêncio que ressoa forte e os sons que expressam aquilo que ficou preso na garganta. Há sentimentos inevitáveis, coisas que sentimos sem poder explicar. Toda vez que voltamos, é com um aumento no entendimento ou na saudade. Em muitos casos, com os dois. Escute com o coração sem barreiras, porque esta faixa musical tem o poder de atingir pontos íntimos inexplorados.
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0: hora de dar um até logo, mas tenha em mente que certas histórias nunca têm o verdadeiro ponto final. Elas só continuam em outra página. Nossa gratidão por você nos fazer parte desse espaço tão íntimo, suas lembranças, seu silêncio e suas cicatrizes. Se hoje foi doloroso, esperamos que amanhã seja um pouco mais suave. E se não for, nos encontraremos novamente naquele abraço único que só o rádio pode oferecer. É hora de dar tchau, pessoal. Até a próxima vez. Fiquem bem.
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2: 13h47.

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2: A pista brilha intensamente, os alto-falantes estão prontos e a festa vai iniciar. Aqui não falta energia, pois é hora do programa que faz o coração sertanejo bater com tudo. Chegaram os grandes sucessos do sertanejo, apresentando-se sequencialmente na pista mais adorada do Brasil. Da balada romântica ao som festivo, cada canção ressoa com sentimentos e lembranças. Aqui na pista a gente vive tudo. Cantamos, dançamos, sofremos e nos alegramos juntos. O sertanejo representa isso. Paixão, amizade, encontros e celebrações é a trilha que embala nossa vida. Comigo, Paulinho Marcel, venha viver esta experiência musical única. Já estamos ao vivo no Pistaneja, desfilando as top músicas sertanejas na pista favorita do Brasil. É iniciar. Apenas se for com o top das paradas para levantar o astral da pista.

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0: foi apenas uma amostra do que vem por aí, pessoal. O início da nossa festa sertaneja. Continue conosco, logo temos muito mais sucessos desfilando no Pistaneja, a número 1 do Brasil.
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2: 4:17.

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1: O intervalo finalizado e a diversão segue a todo vapor. A pista ainda está pronta para você. A melodia segue sem interrupções e o sertanejo volta com tudo. Conseguiu pegar o fôlego? Porque agora é hora de dançar, cantar e vibrar ao ritmo da pistaneja, que retorna com tudo. Não há pausa para as canções por aqui. A cada grupo, o entusiasmo na pista cresce ainda mais. Estão tocando os maiores sucessos sertanejos. No Pistaneja, a pista de dança mais adorada do Brasil, você encontra moda para os amantes, hits para dançarinos e refrões que todos podem cantar em uníssono. Vire o dial pra cima. Junte a galera e continue comigo na nossa viagem sonora. Cada música nos entrega uma experiência emocional diferente. Aqui é o Paulinho Marcial, de novo na área, trazendo músicas que fazem o nosso chão balançar. Segue o baile na festa sertaneja. Está no ar o Pistaneja.

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0: coisa linda.
1: Valeu, parabéns.
0: Obrigado, Zeca. Prazer é nosso. Muito obrigado por tudo, meu amigo.
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0: começamos com tudo e o primeiro bloco está no ar e a energia está a mil. Atenção para a emoção, pois cada giro faz a temperatura da pista subir. Paulinho Maciel aqui, seguimos juntos na jornada da pistaneja. É hora do sertanejo na pista, pessoal.
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2: 4:32.

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1: O tempo voou no intervalo e agora a pista está pronta outra vez. O ritmo sertanejo permanece e a festa não para e a animação só cresce. Uma a uma, as melodias sertanejas desfilam, carregadas de emoções. Música para dançar e histórias conhecidas por todos. Porque a multidão entoando as músicas, os corações acelerados. Vem entender porque a Pistaneja é um lugar onde ninguém fica parado. Aqui é o Paulinho Maciel, seguimos juntos nessa grande celebração sertaneja. Vem aí mais uma parte do Pistaneja, porque a nossa música nunca dá uma pausa. Acelera mais, aguenta firme.

0: foi definido na pista. A música disparou e a festa está só no aquecimento. No entanto, agora é um instante para uma pausa rápida, somente para acertar a energia. Sou Paulinho Maciel, não saiam daí, logo mais tem muito mais sucessos para você no Pista Neja, a pista predileta do Brasil.
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2: 4:48.

0: 4:57.
1: Boa tarde pra você.
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1: O descanso terminou. Voltamos com tudo no ritmo sertanejo que amamos. Os estilos continuam na passarela. O público segue entoando as canções. E cada tema musical evoca um sentimento diferente. Aqui é o Paulinho Maciel. Continuamos juntos nessa eterna celebração. Está começando mais um segmento no Pistaneja, a pista que o Brasil adora.
2: Ó,

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1: Guilherme Benuto, Menos é Mais.
2: Matheus Fernandes.
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0: festa na pista já começou, com sucessos sertanejos em destaque e um bloco que deixou todos emocionados. Entretanto, é tempo de uma rápida respirada. Prepare-se para mais músicas que vão fazer você cantar e dançar sem parar. Eu sou o Paulinho Maciel. Já estou de volta com muito mais emoções para você no Pistaneja, o circuito favorito do Brasil.
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2: 5:14.
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1: A pista estava fervendo. A música não parava e a emoção já se espalhou. É o tempo da parada rápida agora. Apenas para revigorar o ânimo. Continue aqui. A festa na Pistaneja vai esquentar ainda mais com os próximos hits.

0: Cê vai tirar isso.
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0: motorista incendiou, a batida seguiu e o coração de todos já foi capturado. Chegou o momento daquela pausa rápida, apenas para recarregar as energias. Não mude de lugar. Em breve a festa continua na Pista Veja, um dos maiores sucessos.
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2: 5:30

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1: Intervalo concluído. E agora vamos encerrar com chave de ouro nossa festa sertaneja. Os grandes sucessos não param de chegar. E você sabe que espetacular nos espera no final. E você sabe que o espetacular nos espera no final. O intervalo terminou. Agora entramos na reta final de nossa festa sertaneja. Continue conosco, entoando, celebrando e sendo parte da pista mais querida do Brasil. Está se aproximando o momento de desfrutar os sucessos que encerram o nosso programa em grande estilo. Eu sou Paulinho Maciel e te convido para não sair daí, pois vamos começar o último bloco do Pistaneja, a festa sertaneja que segue sem fim.

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1: Hugo Guilherme.
2: E Guilherme Lulinha.
1: É, meu filho.
2: Obrigado,
1: aqui no Goiás.
2: Simbora.

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0: chega ao seu término, mas aqui nos despedimos já com os olhos na próxima festa, porque a música sertaneja nunca cessa e a emoção segue vibrante. A pista sempre fica à espera de novos sucessos.
1: Eu, Paulinho Maciel, tive o prazer de estar à frente de mais um programa na pista da sua sintonia. Nos vemos na próxima edição do Pistaneja. Que a música sempre acompanhe você.
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1: Olá, senhoras e senhores, eu sou a Josi, tô chegando para ficar com você a partir de agora, trazendo mais uma grande programação do Paixão Sertaneja, aquela moda gostosa, com cheirinho de terra molhada. Aqui no Paixão Sertaneja, moda não é só tendência, é tradição, moda que nasce na terra, floresce no coração e continua sempre fiel às suas raízes. E se de repente a saudade apertar, aqui é o espaço ideal para liberar o coração e se deixar levar pela melodia de uma bela canção. Então prepare-se, porque o Paixão Sertaneja tá apenas começando, hein? E hoje o sertanejão vai tocar profundamente o seu coração.
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0: canção linda que acabamos de ouvir nos faz quase sentir o aroma da terra recém-molhada. E aí, que recordação essa música trouxe para você? Envia para nós. É muita prosa boa, o que a gente gosta. Continuamos na estrada com mais música gostosa para tocar direto o seu coração.
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1: Peraí, gente, não desliga ainda, porque a nossa prosa continua por aqui com muita música top vindo na sequência. Que tal uma breve interrupção só pra hidratar a garganta e deixar a viola repousar um pouquinho? Mas ó, é coisa breve, tá? Já já eu tô de volta. Enquanto isso, traga a cadeira mais pra perto, ajuste o chapéu e esteja pronto para o nosso próximo bloco. Não demora, não demora, minha gente! O Paixão Sertaneja já já tá de volta, ainda mais conectado ao seu coração, eu prometo, fique tranquilo.
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3: 6:16.
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1: Agora que a viola já tá afinada pelo super violeiro aqui presente, podemos seguir a nossa conversa. Permanecendo aqui com a gente, você pode ter certeza de que o caminho vai ficar cada vez mais belo. Tá chegando agora, gente, aquela moda que nos faz parar, fechar os olhos, viajar por memórias incríveis e deixar o coraçãozinho bater cada vez mais forte. Não pare agora, tá? Siga aí junto comigo aqui no Paixão Sertaneja, porque aqui o ritmo sertanejo é incessante e a emoção só se intensifica.
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0: Igreja Mar, Leandro e Romário.
6: Até que enfim.
0: Sertanejo, até que enfim. Sério, forte.

0: Gilmar, pô, tamo
1: essa aqui sempre, é pra nós, cara. Fazer.
0: É nóis.
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0: essa realmente mexeu com o coração, hein? Parece que a canção sabe exatamente quem somos. Me conta, será que ela também falou no seu nome? Tô ansiosa pra saber. Enquanto isso, deixe-se levar por músicas que tocam profundamente a alma.
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0: Deus do céu, essa foi incrível. Caprichei agora, né? Seguinte, pausa bem pequenininha. Daqui a pouquinho eu tô de volta.
1: Apenas um instante de beber um gole de água, ajustar o chapéu e acalmar o coração, tá bem? Já já eu volto.
2: Não demora, não demora. Já já o Paixão Sertaneja vai tá de volta.
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4: 6h32.
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0: Voltamos por aqui com a programação sertaneja que você adora conferir, permanecendo encantadora e bem firme. Segura aí.
2: Chegou a hora de ouvir o coração e deixar a viola ecoar. O Paixão Sertaneja não para de tocar a sua favorita, bem no estilo que você curte.
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0: Esse som é daqueles que nos fazem querer escutar mais uma vez, mais uma vez, mais uma vez. Um pacote inteiro de bis, tenho certeza. Aproveite cada instante. Se você tá pensando em alguém bem especial que toca o coração, manda essa pra ela. Sai daí não, tá? O Paixão Sertaneja por aqui só traz música boa pra aquecer o coração.
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1: Essa vai pro meus irmãos caminhoneiros desse Brasil. Parabéns, do amor.
2: Ô, Gigi, que moda, hein? Que prazer cantar com vocês, hein?

0: moçada, seguinte, pequena interrupção aqui na nossa viagem musical pelo universo sertanejo. Já já a gente volta. Pausa breve, senhoras e senhores, porque o coração precisa de preparo para enfrentar as modas que estão chegando por aí. Logo mais, o Paixão Sertaneja vai estar de volta balançando o seu coraçãozinho com canções incríveis.
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2: 6h47.

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1: 6:54.

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2: E cá estamos nós de volta, seguros na rota da excelente música sertaneja. Com a viola ressoando, nosso coração se enche de expectativa por mais emoção. No Paixão Sertaneja, a jornada continua com músicas que tocam fundo a alma e se agarram pra sempre na gente, não é?

0: tão boa que merece um lugar na memória, né? E essa música aqui trouxe à sua mente aquele lugar específico, aquela pessoa que ficou guardadinha aí no seu coraçãozinho? Conta pra mim. Continue conosco, porque tem mais e mais e mais sucessos sertanejos vindo a todo instante.
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1: Vou fazer mais uma paradinha por aqui, daqui a pouquinho tem mais. Não basta um momento agora pra respirar fundo e acomodar a saudade no peito. Já já tô de volta, tá? Logo mais o Paixão Sertaneja vai estar retornando por aqui pra esquentar o seu coração com o melhor da música. Aguenta aí.
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2: 7:16.

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1: E estamos de volta, seguindo adiante nessa trajetória sertaneja que nunca desvia o seu caminho. Se você não vai embora, é porque entende que as melhores partes estão a caminho. Ah, meus queridos, viola afinadíssima por aqui, tá? A sanfona respirando fundo e o coraçãozinho, ah, o nosso coraçãozinho segue batendo conforme o compasso da super moda que vem aí. Aqui, cada música tem a sua própria história, que na verdade é um espelho das nossas vivências. Segure-se bem, continue com a gente, porque a escada para a subida da emoção não para de crescer.
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0: Poxa, essa daqui é de tocar o coração, senhoras e senhores. Cada verso reflete uma experiência incrível que já tivemos. Alguma vez você já passou por uma situação semelhante? Divide com a gente! E assim continuamos a nossa jornada com músicas incríveis aqui no Paixão Sertaneja.
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0: delícia de som, né? Mas agora, gente, preciso fazer uma pausa rapidinha. Já já eu tô de volta com mais música de qualidade por aqui. Só um momento pra hidratar a garganta e acertar a viola para o que segue, tá bem? Continue com a gente, porque o percurso desse super programa tá incrível. Sai daí não, tá? O Paixão Sertaneja logo logo tá de volta com mais e mais emoção pra você.
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2: 7:30.

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1: Prepare-se para embarcar novamente, pois estamos começando a parte final dessa viagem pelo sertão. A viola está ajustada e o coração pronto para acolher mais uma ótima moda. Agora segure-se, porque o próximo momento vai ser de puro brilho para encerrar o nosso programa. No Paixão Sertaneja, permanecemos unidos, eu e você, você e eu, até o final do acorde.
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0: realmente mexeu comigo. Tem certas músicas que simplesmente se instalam no coraçãozinho da gente. Ouvindo esse sucesso, qual pessoa surgiu nos seus pensamentos primeiro? E a energia continua lá em cima, porque o sertanejão não tem fim.
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finalizamos mais um Paixão Sertaneja. Andar por essa estrada cheia de boas modas com você foi incrível. Foi uma experiência maravilhosa. Com cada canção, revivemos memórias, sorrimos, nos emocionamos e, claro, deixamos os nossos corações falarem bem mais alto. Com um grande apreço, eu agradeço profundamente pela excelente conversa e pela companhia. Mais do que música, o sertanejo é um acolhimento, é uma recordação, é autenticidade. Olha, deixa a tristeza de lado, porque já tem uma outra viagem do Paixão Sertaneja programada. Até o nosso próximo encontro, preserve-se, cuide-se, busque inspiração.